Nele pode estar toda a nossa grandeza, se acertarmos, ou a nossa miséria, se errarmos. Seus fracassos e decepções estão todos no passado. Eles nada têm a ver com o que você deseja conquistar a partir de hoje. Só o homem que chegou ao ponto mais alto de uma árvore ou da árvore da vida é capaz de decidir. Você começa cada dia como uma folha em branco. Isso você já ouviu dezenas, centenas de vezes. Cada momento é uma oportunidade de começar a transformar seus sonhos em realidade. O que já passou não importa mais. Sim, o passado trouxe você até aqui, mas agora seu caminho se divide em infinitas direções e você pode escolher qual delas deve seguir. Aprenda com o passado e deixe-o para trás. Desejar que tivesse sido diferente é perda de tempo e também de energia. Continuar vivendo ou convivendo com as limitações do passado é desperdiçar o enorme potencial da sua vida. Seu passado não define quem você é ou o que você pode conquistar. Quem decide isso é você e é agora. Que Deus esteja com você, pois Ele está comigo. Na mensagem cantada, João Mineiro e Marciano, Milagre da Flecha. Boa noite.

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1: Olá, boa noite.
2: Boa noite para você que nos acompanha em todo o país.
1: Sexta-feira, 10 de julho de 2026.
2: Vamos ao destaque do dia na Voz do Brasil.
1: Meio ambiente.
2: Desmatamento na Amazônia cai em junho 30% em relação ao mesmo período do ano passado.
1: No Cerrado, houve queda de 5,3%, segundo dados do INPE, o Instituto Nacional de Pesquisas Espaciais. Luana Karen.
3: Os dados são do Sistema de Detecção de Desmatamento em Tempo Real, DETER, que emite avisos diários de desmatamento a partir de imagens de satélite.
2: Pesquisa Nacional vai avaliar a saúde dos brasileiros.
1: Entrevistadores do IBGE vão visitar 140 mil famílias. Graziele Bezerra.
4: Os entrevistadores do IBGE estarão identificados com crachá do Instituto, uniforme institucional e dispositivo eletrônico de coleta.
2: E hoje vamos falar sobre a Lei de Acesso à Informação.
1: Na plataforma Informa BR é possível fazer qualquer pedido de dados e políticas públicas federais.
2: Quem explicou pra gente como funciona a ferramenta foi o secretário da Controladoria Geral da União, Marcelo Vidal.
5: A partir de agora, todo e qualquer pedido de acesso à informação, ele deve ser feito pela plataforma Informa BR, que disponibiliza ao cidadão uma ferramenta onde ele pode fazer uma busca das informações que ele tem interesse.
1: Na apresentação da Voz do Brasil hoje, eu, Mariana Jungmann e Luciano Seixas.
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1: Dados do Sistema de Detecção do Desmatamento em Tempo Real, o DETER, mostram uma redução na área degradada na Amazônia e no Cerrado.
2: A divulgação é uma rotina mensal de transparência do monitoramento por satélite da vegetação nativa.
3: Os avisos de desmatamento na Amazônia e no Cerrado recuaram em junho de 2026, comparado ao mesmo mês de 2025. Na Amazônia, os alertas de desmatamento somaram pouco mais de 297 quilômetros quadrados em junho de 2026, uma queda de 35% comparado ao mesmo período do ano passado. No acumulado de agosto de 2025 a junho de 2026, os avisos na Amazônia somaram 2.485 quilômetros quadrados, contra quase 4 mil quilômetros quadrados registrados no intervalo anterior, uma redução de 37,2%. Os dados são do Sistema de Detecção de Desmatamento em Tempo Real, DETER, que emite avisos diários de desmatamento a partir de imagens de satélite. O coordenador do Programa de Monitoramento Biomas BR, do Instituto Nacional de Pesquisas Espaciais, INPE, Cláudio Almeida, fala mais sobre esse sistema de alertas.
6: O DETER, ele tem essa coisa de que ele é feito de maneira muito mais rápida. O objetivo primário dele não é dar aquela área com precisão. É dizer para o órgão de fiscalização, olha, está ocorrendo um desmatamento aqui. Né? Então é importante que você... São milhares de alertas que são enviados por ano.
3: No Cerrado, os avisos de desmatamento caíram 5,3% em junho deste ano, comparado com junho de 2025. No entanto, de acordo com o Instituto Nacional de Pesquisas Espaciais, houve significativa

0: cobertura de nuvens durante o mês, o que pode ter dificultado o mapeamento em determinadas regiões. Já no acumulado de agosto de 2025 a junho de 2026, os avisos de desmatamento no Cerrado somaram 4.689 quilômetros quadrados, uma queda de quase 8% comparado ao mesmo período anterior. Reportagem Luana Karen.
1: Minerais críticos são caracterizados pelo risco de escassez combinado com uma alta relevância econômica.
2: Eles são utilizados na fabricação de itens como baterias, computadores, celulares, painéis solares, turbinas eólicas e veículos elétricos.
1: O tema foi discutido hoje num encontro que reuniu representantes do setor produtivo, do governo e da academia.
3: Lítio, cobalto, níquel, cobre e terras raras fazem parte do grupo conhecido como minerais críticos. Eles são considerados estratégicos para alguns setores como tecnologia, defesa e energia. Com o aumento da demanda mundial, esses recursos ganharam maior importância econômica e geopolítica. Nesta sexta-feira, houve uma reunião entre representantes do governo, da academia e do setor produtivo para discutir diretrizes para o desenvolvimento da cadeia de minerais críticos no país, como detalhou a ministra da Casa Civil, Miriam Belchior.
4: Aprofundamos questões relacionadas ao contexto geopolítico e parcerias internacionais, o potencial minerário do Brasil nessa área e instrumentos de apoio ao setor, a transformação mineral e a sustentabilidade, em quais cadeias produtivas apostar, quais são as necessidades de ampliação das nossas capacidades tecnológicas e produtivas e também os instrumentos de financiamento e de viabilização econômica.
3: Um estudo sobre terras raras elaborado pelo Centro de Gestão e Estudos Estratégicos, divulgado neste mês no Rio de Janeiro, revelou que o Brasil tem capacidade de se destacar nesse mercado até 2040. Alguns dos minerais críticos são a base para viabilizar a transição energética e a expansão de tecnologias digitais, de celulares a carros elétricos, por exemplo. O tema também avança no Congresso Nacional, com uma proposta de criação de uma política nacional para o setor. Reportagem Márcia Fernandes.
2: O Brasil enviou nesta sexta-feira uma nova remessa de insumos hospitalares para a Venezuela, depois dos terremotos que atingiram a cidade de La Guaira há duas semanas.
1: Foram enviadas aproximadamente 5 toneladas de materiais de uso médico, cirúrgico e para atendimento pediátrico.
2: De acordo com o balanço divulgado pelo governo venezuelano, pelo menos 3.889 pessoas morreram. Mais de 6 mil foram resgatadas com vida e o número de feridos ultrapassa os 16 mil.
1: E logo mais, retornam da missão de apoio humanitário equipes brasileiras da Defesa Civil, do Corpo de Bombeiros, da Anatel e militares que atuaram no hospital de campanha em La Guaira.
2: A aeronave da Força Aérea Brasileira está prevista para desembarcar às 8 horas da noite na base aérea de Brasília.
1: E no início da tarde, o presidente Lula conversou por telefone com a presidente designada da Venezuela, Delcy Rodrigues.
2: De acordo com nota enviada à imprensa, os dois líderes trataram das perdas humanas e materiais provocadas pelos graves terremotos que assolaram o país.
1: A presidente da Venezuela agradeceu a ajuda humanitária enviada pelo Brasil e informou que as buscas pelas vítimas seguem em curso.
2: A líder venezuelana destacou ainda que se prepara para a difícil tarefa de reconstrução das áreas atingidas, em especial as moradias das famílias desabrigadas.
1: Vale recarga do mês de julho do programa Gás do Povo está disponível para as famílias beneficiárias.
2: Confira quem pode receber e como acessar o benefício.
5: Famílias inscritas no CAD Único com renda familiar mensal de até meio salário mínimo por pessoa podem ter direito à recarga gratuita do botijão de gás do programa Gás do Povo. O pagamento ocorre sempre no dia 10 de cada mês, inclusive quando a data cai em fins de semana ou feriados. Para ter acesso ao benefício, é preciso ter pelo menos duas pessoas no lar e renda de até meio salário mínimo por pessoa. Estar com as informações do Cadastro Único atualizadas nos últimos 24 meses e nenhuma pendência no CPF também são critérios obrigatórios para acesso ao programa. O benefício varia conforme o número de integrantes da família. Casas com duas ou três pessoas recebem um vale a cada 3 meses, enquanto famílias maiores recebem a cada 2 meses. Quem não tem celular ou internet pode usar o cartão do Bolsa Família, o cartão da Caixa ou informar o CPF na maquininha azulzinha, nos pontos autorizados. A iniciativa prevê a recarga gratuita do botijão de gás de 13 quilos para famílias de baixa renda. Vale lembrar que não estão inclusos os custos do vasilhame e do frete. A consulta do benefício e das revendas pode ser feita pelo aplicativo Meu Social Gás do Povo, pelo portal Cidadão e pelo Disque Social 121. Para mais informações, acesse gasdopovo.mds.gov.br. Thaís de Araújo, para a Voz do Brasil.
1: Busca centralizada de dados públicos federais com auxílio de inteligência artificial.
2: Onde qualquer cidadão pode solicitar informações aos órgãos públicos com uma única ferramenta.
1: Essa é a proposta da plataforma InformaBR, lançada pela Controladoria Geral da União para atender aos pedidos relacionados à Lei de Acesso à Informação.
2: Nós conversamos com o secretário nacional de Transparência e Acesso à Informação em Exercício, Marcelo Vidal, sobre a nova ferramenta e os direitos do cidadão à transparência de dados públicos. Acompanhe.
1: Olá, secretário, bem-vindo à Voz do Brasil. Antes da gente falar diretamente sobre as novidades do InformaBR, eu queria começar explicando para os nossos ouvintes sobre a Lei de Acesso à Informação, que é o que está na base dessa mudança que a gente vai tratar hoje aqui nessa entrevista. O que que prevê essa lei? Como que o serviço público atende essa demanda atualmente?
6: Olá, Mariana, olá, Luciano. É um prazer para a gente estar aqui. Bom, a Lei de Acesso à Informação, ela vem, na verdade, regulamentar um direito fundamental do cidadão que está previsto lá no inciso 33 do artigo 5º da Constituição, que diz que todo e qualquer cidadão tem direito a ter acesso a informações públicas produzidas pelos órgãos da Administração Pública Federal. Então, ela traz uma inovação muito grande, que é o principal princípio dessa lei, que diz que a transparência é a regra e o sigilo é a exceção. Além disso, o que a lei traz para o cidadão? Ela traz já o direito de, sem que ele precise pedir informações, os órgãos têm a obrigação de publicar em suas páginas na internet algumas informações de interesse coletivo. Para além disso, ela traz também o direito do cidadão em fazer um pedido de acesso à informação. E em cima desse pedido de acesso à informação, que pode ser feito por qualquer cidadão, o órgão tem 20 dias para responder, prorrogado justificadamente com mais 10, e a partir daí o cidadão pode fazer esse pedido mesmo e principalmente sem que seja necessário ele justificar o que ele vai fazer com aquela informação. Então, essa é a nossa lei de acesso à informação, essa lei que possibilita um controle social, que possibilita uma participação social mais qualificada e que é um dos principais pilares da nossa democracia.
2: A partir de agora, então, todos os pedidos de informações pela LAI, a Lei de Acesso à Informação, serão concentrados na plataforma InformaBR, é isso? As pessoas deixarão de procurar diretamente os órgãos responsáveis por aquela informação?
6: É exatamente. A partir de agora, todo e qualquer pedido de acesso à informação, ele deve ser feito pela plataforma InformaBR, que é uma plataforma que disponibiliza ao cidadão uma ferramenta onde ele pode fazer uma busca das informações que ele tem interesse para ver se elas já estão publicadas, e se não estiverem publicadas, ele pode aí sim fazer um pedido de acesso à informação dentro dos prazos regulamentares da LAI.
1: Agora, para isso, para fazer esse pedido ou consulta, a pessoa deve então usar a conta dela gov.br, né? O senhor pode explicar para a gente como é que funciona esse acesso?
6: Exatamente. Para acessar a plataforma e fazer um pedido, na verdade, para acessar a plataforma ela é pública, mas para fazer um pedido de acesso à informação, o cidadão precisa se identificar e ele se identifica por meio do seu login no gov.br. A plataforma ela exige a conta no gov.br, que pode ser no nível bronze, que é o nível de entrada do gov.br, mas a gente recomenda fortemente que se utilize o nível prata ou ouro, porque muitas vezes o cidadão ele pede informações pessoais referentes a ele próprio, e aí somente com esse nível de acesso ele vai poder ter acesso a essas informações sem precisar ir até o órgão e comprovar que ele que está pedindo aquela informação é o proprietário daquela informação.
2: Agora, secretário, o governo possui outra plataforma, que é o Fala BR, focada exatamente no serviço de ouvidoria. O senhor pode explicar a diferença entre as duas?
6: Perfeito, exatamente. A administração também tem o sistema Fala BR. Até então, todos os pedidos de acesso à informação, como as manifestações de ouvidorias, eram feitas por meio desse sistema, mas a partir do dia 29 de junho passado, todos os pedidos de acesso à informação migram para essa nossa nova plataforma, o Informa BR. Continua sendo feito no Fala BR aquelas manifestações de ouvidoria, e aqui eu estou me referindo àqueles elogios, reclamações, denúncias, elas continuam sendo feitas na plataforma Fala BR. Agora, os pedidos de acesso à informação, eles passam a ser feitos pelo Informa BR, porque são públicos normalmente diferentes que fazem uso dessas duas plataformas. E é interessante também a gente ressaltar, Luciano, porque assim, se a lógica do serviço, desses dois serviços, e aqui é bem interessante a gente trazer isso para que o ouvinte possa entender. Nós estamos trabalhando com a ideia desses dois serviços trabalharem de forma muito integrada, muito harmônica, com plataformas, inclusive visualmente, muito parecidas. Agora, dentro da ideia e do contexto de que, pelo Fala BR, o cidadão fala, ele reclama, ele pede manifestação, ele denuncia. E pelo Informa BR, ele pede informação que o governo vai informar. Então, daí vem o nome Fala BR e o nome Informa BR.
1: Já são autoexplicativos, né? Secretário, a gente sabe que qualquer cidadão pode usar o Informa BR, mas é muito comum, mais comum que a lei de acesso à informação seja utilizada por pesquisadores, por jornalistas, né? Se a pessoa quiser fazer um pedido no Informa BR, ela tem como checar se aquela dúvida, aquele pedido que ela está fazendo, já foi feito antes? Isso fica disponível publicamente? Quer dizer, se já foi alvo de uma consulta, existe uma base de dados pública? Como é que funciona isso?
6: Então, Mariana, exatamente essa é uma das grandes inovações que a gente traz com essa nova plataforma Informa BR. Porque nessa plataforma, o cidadão vai poder colocar numa ferramenta de busca se aquela informação que ele está precisando, se ela já está disponível proativamente. O que significa isso? A Administração Pública Federal, ela tem algumas obrigações legais de, independente de um pedido de acesso à informação, de publicar algumas informações sobre a sua gestão. Além disso, hoje nós já respondemos, desde a entrada em vigência da LAI há 14 anos atrás, nós já respondemos mais de 1.600.000 pedidos de acesso à informação. E toda essa base também, ela está disponível já na internet para que seja consultada. Então, hoje, no Informa BR, uma das grandes inovações é que a gente traz uma tecnologia de inteligência artificial para que o cidadão, antes de fazer o seu pedido de acesso à informação, ele consulte se aquela informação já está publicada. E ao colocar isso na busca, a plataforma vai retornar para ele dizendo, olha, essa sua informação que você está pedindo, ela já está publicada aqui nesse endereço, e aí facilmente ele vai ter acesso àquela informação.
2: E no caso de informações sigilosas, mesmo assim é possível fazer o pedido de informação pelo Informa BR? Quais são os critérios para o pedido ser atendido, secretário?
6: Sim, na verdade, toda e qualquer informação pública pode ser objeto de solicitação. A questão das informações sigilosas e classificadas, ela tem que ser avaliada no momento da resposta do pedido. Então, assim, não cabe ao cidadão saber se a informação é sigilosa ou não. Ele pede a informação. Cabe ao órgão respondente verificar se aquela informação é uma informação que precisa ser protegida ou que tem algum sigilo. Lembrando que a própria LAI já traz algumas hipóteses de sigilo, principalmente em relação àquelas informações pessoais que dizem respeito à honra, à intimidade de alguma pessoa, mas também a gente tem várias leis que impõem sigilo a algumas informações, como a lei do sigilo bancário, a do sigilo fiscal. Então, no momento da resposta, cabe ao órgão verificar se a informação que está sendo solicitada, ela tem algum tipo de restrição. Lembrando que isso é um dever do órgão também. Então, assim, agora, também é um dever de quem está respondendo, ao negar uma informação com base em um sigilo, que ele expressamente explicite qual é o motivo, e esse motivo necessariamente tem que estar ou na LAI ou em uma norma, uma lei específica. Então, da mesma forma que é um dever do Estado entregar a informação, é um dever do Estado proteger aquelas informações que precisam ser protegidas. Agora, precisa estar sempre muito bem fundamentado e explicitado para o cidadão que está requerendo aquela informação o motivo pelo qual ela não é pública, não pode ser fornecida.
1: E tem situações também que pode ser fornecida parcialmente, né? Atendido parcialmente o pedido, ou seja, parte das informações são sigilosas, mas as outras não, e aí o pedido pode ser atendido parcialmente.
6: Perfeito. É, excelente, excelente pergunta. É, na verdade, o fato de ter parte de uma informação que esteja protegida por uma regra de sigilo não significa que o todo não deva ser concedido. Então, precisa ser feita uma análise se é possível fazer o tarjamento de alguma parte da informação do documento que está sendo solicitado. E aí sim, se tem partes que podem ser tarjadas e partes que são públicas, é dever do Estado entregar essa informação com a preservação daquela parte que é sigilosa, com o devido tarjamento.
2: Muito bem, nós conversamos com Marcelo Vidal, secretário nacional de Transparência e Acesso à Informação em Exercício. Muito obrigado, secretário, por sua entrevista aqui à Voz do Brasil.
6: Muito obrigado e é um prazer estar aqui com vocês.
1: A Conab, Companhia Nacional de Abastecimento, alerta para tentativas de golpe registradas em diferentes regiões do país.
2: Pessoas estão se passando por representantes da Conab e prometem doações de cestas de alimentos, pescado e kits de irrigação mediante cobrança antecipada de valores, como supostos custos de transporte.
1: O presidente da Conab, Silvio Porto, informa que a companhia não cobra qualquer valor para a entrega de alimentos ou insumos e não solicita depósitos, transferências ou pagamentos para participação em seus programas.
7: Não há cobrança, isso chega de forma de doação. Então é muito importante que essas organizações fiquem atentas. Caso recebam esse tipo de demanda, tentem identificar quem está fazendo, em nome de quem, ou o número de telefone, enfim, de contato, de WhatsApp, e façam a denúncia por meio da nossa ouvidoria, busquem os nossos canais aqui pelo nosso site, pode ser também pelas nossas superintendências regionais, e também denunciem nas polícias. Levem isso, registrem boletins de ocorrência.
2: Caso receba esse tipo de abordagem, entre em contato com a Conab pelo telefone 61-3403-4575 ou pelo e-mail ouvidoria@conab.gov.br.
1: Entrevistadores da Pesquisa Nacional de Saúde já começaram a visitar domicílios em todo o país.
2: O levantamento reúne informações sobre as condições de saúde da população e nesta edição contará também com coleta de sangue e urina em parte dos participantes.
8: Qual é o peso médio da população brasileira? Quantos têm anemia ou algum problema de saúde? E como está a saúde mental ou a prática de esportes no Brasil? Essas são algumas das perguntas que constam na Pesquisa Nacional de Saúde, que começou agora em julho e vai até 30 de novembro deste ano. Agentes do IBGE e do Ministério da Saúde vão visitar 140 mil famílias brasileiras para coletar informações sobre as características dos domicílios, perfil dos moradores e condições de saúde, como explica Mônica Marli, coordenadora adjunta da pesquisa.
9: Então a gente vai falar sobre alimentação, a gente vai falar sobre uso de álcool, a gente vai falar sobre fumo, a gente vai falar sobre sono, sobre bem-estar, também vamos falar sobre saúde da mulher, saúde da pessoa com mais de 60 anos também, saúde de crianças e adolescentes. Então é um perfil bem amplo da saúde e da saúde como um todo, né? Não só de doenças, a gente fala do bem-estar também.
8: O questionário individual será aplicado a um morador com 15 anos ou mais. Também serão verificados pressão arterial, peso e altura dos participantes. A pesquisa vai contar ainda com coleta de sangue e urina de cerca de 20 mil participantes com 35 anos ou mais, residentes em capitais e regiões metropolitanas. Os exames de sangue vão avaliar hemograma, perfil lipídico, hemoglobina glicada, creatinina, ácido úrico, sódio e potássio, além de sorologia para chikungunya e dosagem de chumbo e mercúrio. De acordo com Letícia Cardoso, diretora do Departamento de Análise Epidemiológica e Vigilância de Doenças Não Transmissíveis do Ministério da Saúde, os resultados vão servir para produzir indicadores relacionados a doenças crônicas e outros agravos à saúde, além de direcionar políticas públicas.
10: Muitas pessoas não conseguem o acesso ou não fazem os seus exames de rotina, tanto na frequência quanto na oportunidade que deveria fazer, e desconhecem situações de saúde, como, por exemplo, diabetes. Então, é muito importante que a gente tenha esse diagnóstico mais preciso. Essa informação ela é útil para compor o retrato do Brasil.
8: Os entrevistadores do IBGE estarão identificados com crachá do Instituto, uniforme institucional e dispositivo eletrônico de coleta. A identidade dos servidores pode ser confirmada pelo portal respondendo.ibge.gov.br ou pelo telefone 0800-721-8181. Reportagem Graziele Bezerra.
1: E essas foram as notícias do Governo Federal.
2: Uma realização da Secretaria de Comunicação Social da Presidência da República.
1: Com produção da empresa Brasil de Comunicação.
2: Fique agora com as notícias do Poder Judiciário e do Congresso Nacional. Boa noite, bom fim de semana.
1: A gente volta segunda, boa noite.
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2: Em resposta ao STF, tribunais estaduais negam irregularidades nos pagamentos feitos a magistrados entre abril e julho deste ano. TST promove seminário de precedentes na Justiça do Trabalho. Para o STJ, é possível partilha amigável com divisão desigual dos quinhões hereditários. Boa noite, eu sou Walter Lima. Em resposta ao STF, tribunais estaduais negam irregularidades nos pagamentos feitos a magistrados. As informações são sobre os meses de abril e julho deste ano. Marcelo Della Libera.
13: Os 7 tribunais brasileiros negaram irregularidades nos pagamentos a magistrados após cobrança do Supremo Tribunal Federal. As cortes do Paraná, Rio Grande do Norte, Rio de Janeiro, Maranhão, Distrito Federal, Rondônia e Goiás responderam ao ministro Alexandre de Moraes, que exigiu esclarecimentos sobre o cumprimento do teto constitucional entre abril e julho deste ano.
2: Herdeiros podem dividir bens de herança entre partes diferentes, desde que sejam maiores de idade, capazes e haja cessão de direitos hereditários. Esse é o entendimento do STJ, Fátima Uchoa.
14: Um homem falecido deixou 2 irmãos como herdeiros, sendo um bilateral e o outro unilateral. Após o inventário, ambos fizeram acordo no qual o irmão unilateral receberia a maior parte dos bens. A Justiça de São Paulo recusou a homologação da partilha por entender que haveria renúncia parcial da herança, o que é vedado por lei. Mas a terceira turma do STJ considerou que o juiz deve verificar apenas se a vontade dos herdeiros foi manifestada de forma livre e regular, sem exigir que cada um receba a mesma parcela. Segundo a ministra relatora Nancy Andrighi, a partilha amigável prevista no Código Civil prestigia a autonomia dos herdeiros, exigindo apenas que eles sejam capazes, estejam de acordo com a divisão e sigam as formalidades legais.
2: Atenção, magistrados, servidores da Justiça do Trabalho e público em geral. TST promove seminário de precedentes na Justiça do Trabalho. O encontro é para debater os entendimentos consolidados que devem ser aplicados nos julgamentos de processos em todo o país. Mila Amaral.
15: O seminário está marcado para os dias 2 e 3 de setembro na sede do TST em Brasília. O evento faz parte da Semana Nacional dos Precedentes Trabalhistas 2026. O encontro vai debater a formação e aplicação dos precedentes judiciais, que são as jurisprudências definidas pelo Tribunal Superior do Trabalho, que devem ser aplicadas em todos os julgamentos semelhantes na Justiça do Trabalho. Os painéis serão presenciais, mas depois vão ficar disponíveis no YouTube. Já os cursos são exclusivos para os magistrados e servidores com direito a certificado. Então, se você tem interesse em participar, logo mais as informações sobre as inscrições e a programação completa serão divulgadas nos canais oficiais do TST.
16: Resolução do TSE reúne regras sobre ilícitos eleitorais e condutas proibidas nas eleições 2026. O objetivo é que a disputa eleitoral se dê em condições de igualdade. Fábio Ruas.
17: As diversas irregularidades são divididas em 6 grupos principais: abuso de poder, fraude, corrupção eleitoral, arrecadação de gastos ilícitos de campanha, captação ilícita de voto e condutas vedadas a agentes públicos. Para saber quais tipos de conduta caracterizam essas irregularidades, é só entrar no site tse.jus.br, acessar diretamente as resoluções ou a série de reportagens por dentro das eleições.
16: Justiça confirma a suspensão de novas licenças para Complexo Azulão, no Amazonas, até a realização de consulta prévia e estudos sobre povos indígenas. A ação foi proposta pelo MPF. Vanessa Pereira.
18: O Tribunal Regional Federal da Primeira Região, o TRF1, manteve por unanimidade a decisão que suspende as atividades e a emissão de novas licenças ambientais para o Complexo Azulão, empreendimento de exploração de gás natural da empresa Eneva S.A., localizado nos municípios de Silves e Itapiranga. A área é sobreposta ao território reivindicado como terra indígena Gavião Real. O TRF1 reafirmou que a ausência de homologação definitiva da terra indígena não afasta a proteção constitucional do território.
16: 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Uma boa noite, bom fim de semana e até segunda-feira.
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20: Eu sou Paula Groba.
21: E eu sou Ricardo Nakaoka.
20: E estes são os destaques de hoje do Jornal do Senado, que começa agora.
21: Sugestão de cidadão para simplificar tributação de profissionais liberais vira projeto de lei.
20: Projeto cria alerta nacional para ampliar buscas por pessoas desaparecidas.
21: Porte de arma para mulheres sob amparo da Lei Maria da Penha pode ser autorizado.
20: Boa noite.
21: Boa noite.
20: Uma ideia que nasceu da participação popular pode mudar a forma como profissionais liberais pagam impostos no Brasil.
21: A Comissão de Direitos Humanos aprovou uma sugestão apresentada no portal E-Cidadania para simplificar o regime tributário da categoria. O texto agora será transformado em projeto de lei. Repórter Patrícia Oliveira.
22: Um cidadão de Goiás sugeriu ao Senado a criação de um regime tributário simplificado para arquitetos e engenheiros que atuam como pessoa jurídica e não possuem funcionários. A sugestão recebeu mais de 20 mil apoios online e foi aprovada na Comissão de Direitos Humanos. O relator, senador Laércio Oliveira, do Progressistas de Sergipe, ampliou essa medida para todas as categorias de profissional liberal que trabalha por conta própria, chamado de microempreendedor profissional, ou MEP. Poderá optar pelo regime do MEP o profissional que tiver receita bruta anual de até R$ 120 mil, reais, com recolhimento mensal de 6% da receita bruta. A intenção é reduzir a burocracia, incentivar a formalização e diminuir a carga de impostos para quem atua sozinho na profissão. Como destacou na leitura do relatório o senador Jaime Bagatoli, do PL de Rondônia.
23: Os jovens profissionais que hoje operam na informalidade ou como pessoa física com carga tributária sufocante, teria uma porta de entrada viável para o mercado formal.
22: A sugestão aprovada será transformada em projeto de lei complementar.
20: E avançou no Senado um projeto que pode agilizar a regularização de áreas ocupadas irregularmente e melhorar as condições de moradia de milhões de brasileiros.
21: A proposta foi aprovada pela Comissão de Assuntos Econômicos e agora segue para a Comissão de Constituição e Justiça. O repórter repórter Márcio Maturana tem os detalhes.
0: Mais de 5 milhões de domicílios no Brasil em 2022 estavam em assentamentos irregulares, como favelas, invasões, comunidades, loteamentos ilegais e palafitas, segundo o IBGE. Para enfrentar essa situação, a Comissão de Assuntos Econômicos aprovou um projeto que atualiza as regras de regularização fundiária para incluir novas diretrizes de reassentamento, planejamento urbano e de concessões urbanísticas. A proposta amplia a segurança de moradores em áreas de risco, facilita a regularização fundiária, permite maior participação da iniciativa privada, dá mais autonomia aos municípios, agiliza obras de saneamento e esclarece regras para evitar entraves na legalização dos espaços. O relator foi o senador Fernando Dueire, do PSD de Pernambuco.
3: Esses locais são marcados por ocupações desordenadas, falta de serviços públicos e infraestrutura inadequada, evidenciando a necessidade urgente de políticas públicas eficazes para regularização fundiária e melhoria da qualidade da moradia e, por conseguinte, da qualidade de vida das pessoas.
0: O texto de autoria do senador Chico Rodrigues, do PSB de Roraima, segue para a votação na Comissão de Constituição e Justiça.
20: E a Comissão de Agricultura e Reforma Agrária analisa um projeto que reduz o tamanho mínimo para o desmembramento de imóveis rurais. A proposta fixa esse limite em 5 mil metros quadrados, o equivalente a meio hectare. Hoje, a área mínima varia entre 2 e 5 hectares, conforme a região, e imóveis menores não podem ser registrados em cartório nem cadastrados no INCRA.
21: O relator da proposta é o senador Wellington Fagundes, do PL de Mato Grosso. Segundo ele, a mudança pode ampliar as oportunidades para as famílias que vivem no campo, estimular a geração de empregos, facilitar a comercialização da produção rural e contribuir para reduzir os conflitos fundiários.
4: Como relator, já tenho decisão de fazer um relatório favorável, porque tenho certeza que esse parcelamento de terras com 5 mil metros quadrados vai permitir geração de emprego, vai permitir paz no campo.
20: A Comissão de Segurança Pública pode votar o projeto de lei que autoriza o porte de arma de fogo para mulheres sob medida protetiva da Lei Maria da Penha.
21: A proposta, que já passou pela Comissão de Direitos Humanos, chega ao colegiado com a sugestão de que o porte seja transformado em posse caso a medida protetiva seja revogada. Repórter Bruno Lourenço.
5: O projeto de lei altera o Estatuto do Desarmamento para garantir o direito ao porte de arma de fogo a mulheres sob amparo de medidas protetivas da Lei Maria da Penha. O texto também reduz a idade mínima para 18 anos, tanto para aquisição quanto para o porte de arma pelas vítimas. O senador Plínio Valério, do PSDB do Amazonas, explicou que a situação vivida por mulheres ameaçadas justifica a concessão do porte.
24: A medida se justifica pelo princípio da legítima defesa e pelo direito à vida, ambos garantidos pela Constituição Federal. Em situações extremas em que a ameaça à integridade física é clara e presente, a possibilidade de portar uma arma pode funcionar como meio de defesa eficaz em um momento de emergência.
5: A Comissão de Segurança Pública pode acrescentar dispositivo para determinar que, caso a mulher perca o direito de portar a arma na rua, em virtude do fim de medida protetiva, ela mantenha pelo menos a posse, a fim de preservar o investimento na aquisição da arma e munição e protegê-la em casa ou no ambiente de trabalho.
20: E a Comissão de Direitos Humanos aprovou a criação de um alerta nacional para ajudar a localizar pessoas desaparecidas. Só no ano passado, o Brasil registrou mais de 85 mil desaparecimentos, uma média de 233 casos por dia.
21: Pelo projeto, operadoras de telefonia vão enviar alertas gratuitos aos celulares de pessoas que estiverem na região do desaparecimento, mobilizando a população nas primeiras horas das buscas. A proposta também prevê parcerias com aplicativos de mensagens e redes sociais e segue para a Comissão de Segurança Pública.
20: A senadora Zenaide Maia, do PSD do Rio Grande do Norte, fez um apelo para que a população doe sangue e alertou para a queda nos estoques dos hemocentros. Ela lembrou que uma única doação pode salvar e beneficiar até 4 pessoas. A parlamentar destacou que, mesmo após o fim da campanha Junho Vermelho, a necessidade de doações continua para garantir o atendimento a cirurgias, emergências, tratamentos contra o câncer e outros procedimentos hospitalares.
21: Zenaide Maia também ressaltou que, durante as férias escolares, o número de doadores costuma cair, enquanto a demanda por transfusões aumenta. Além disso, criticou a chamada PEC do plasma, que propõe autorizar bancos de sangue privados a comercializar plasma humano, o que hoje é vedado pela Constituição.
6: A doação de sangue não é transação, não é negócio, não é mercado, é um ato de fé e solidariedade da humanidade.
20: E uma nova lei sancionada garante mais segurança a professores da educação básica da rede pública que queiram investir na própria formação. A norma assegura licença remunerada para cursos de especialização, mestrado, doutorado, qualificação profissional e pesquisas na área de educação.
21: A medida foi aprovada pelo Senado em junho e teve como relatora a senadora professora Dorinha Seabra, do União do Tocantins. Segundo ela, a Lei de Diretrizes e Bases da Educação já previa o direito à licença remunerada, mas não definia quais atividades poderiam ser consideradas aperfeiçoamento profissional. Com a nova lei, essas hipóteses passam a estar expressamente previstas, o que traz mais segurança jurídica e reforça a valorização dos professores.
7: Trata-se de reconhecer que o professor não é apenas receptor de conhecimento produzido pela academia, mas ele também é agente capaz de produzir saberes a partir da sua experiência profissional.
21: Com a edição de Paula Groba e trabalhos técnicos de João Lira, o Jornal do Senado fica por aqui. Acompanhe agora as notícias da Câmara dos Deputados. Boa noite.
20: Boa noite e um bom fim de semana.
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10: Deputados estudam considerar peso do veículo no cálculo do IPVA.
25: Projeto autoriza governos a comprar produto ou processo inovador.
10: Comissões avaliam ação nacional de enfrentamento ao capacitismo.
25: Boa noite. Avança projeto na Câmara sobre a Política Nacional de Enfrentamento ao Capacitismo. A repórter Júlia Lopes nos conta quais são as medidas.
26: A Comissão de Defesa dos Direitos das Pessoas com Deficiência aprovou o projeto que institui a Política Nacional de Enfrentamento ao Capacitismo. A proposta, apresentada pelo deputado Duarte Júnior do Maranhão, tem como objetivo erradicar a discriminação contra pessoas com deficiência e promover a inclusão social efetiva. Pelo texto, o conceito de capacitismo é associado à definição prevista na Convenção Internacional sobre os Direitos das Pessoas com Deficiência, que reconhece como discriminação por motivo de deficiência, direta ou indireta, toda ação que resulte na violação de direitos humanos, na exclusão social e na restrição do direito à cidadania. O Brasil tem hoje mais de 14,4 milhões de pessoas com deficiência, o equivalente a 7,3% da população com 2 anos ou mais. Segundo a quarta edição da pesquisa Udiversity, 72% das pessoas com deficiência que procuram emprego afirmam já ter sido alvo de capacitismo no processo de contratação. Isso significa que 7 em cada 10 profissionais com deficiência relatam ter enfrentado discriminação na busca por trabalho. O deputado Duarte Júnior destacou a importância de conscientizar a população sobre o tema e ressaltou que a legislação brasileira já prevê a discriminação como crime.
27: É fundamental uma política de enfrentamento ao crime de capacitismo. E esse enfrentamento passa por uma sanção, uma punição que preenche o caráter punitivo, coercitivo e pedagógico para desestimular essa prática. O crime de capacitismo já é previsto pela Lei Brasileira de Inclusão. Mas estamos apresentando aqui na Câmara Federal duas propostas que transformam o crime de capacitismo num crime hediondo e também num crime inafiançável e prescritivo.
26: A proposta também estabelece que o governo federal deverá implementar a política, além de adotar outras diretrizes, como a realização de campanhas educativas e de conscientização sobre o capacitismo, o incentivo à inserção de pessoas com deficiência no mercado de trabalho e em todos os setores da sociedade, além do fortalecimento da educação e da cultura inclusiva. Na opinião da deputada Érica Cocai, do PT do Distrito Federal, que participou da discussão, a acessibilidade e a inclusão precisam estar presentes em todos os espaços.
1: Então, portanto, se nós vamos assegurar uma cidade onde todos os nossos direitos possam ser contemplados e tenham espaços fartos para que eles possam serem efetivados, não é permitido que nós tenhamos a exclusão de determinados espaços da acessibilidade. A acessibilidade tem que ser em todos os cantos onde nós exercemos essa mágica condição humana.
26: A proposta, que busca reduzir a discriminação e ampliar a conscientização da população sobre os direitos das pessoas com deficiência, segue agora para análise na Comissão de Finanças e Tributação. Da Rádio Câmara de Brasília, Júlia Lopes.
2: Habitação. A Câmara promoveu audiência para discutir os critérios de seleção para o Minha Casa Minha Vida Rural. Hildo Rocha, do MDB do Maranhão, resume que foram priorizados municípios com menor índice de desenvolvimento humano, maior população rural e maior déficit habitacional.
25: Hildo Rocha também cita a ampliação dos investimentos em habitação rural e informa que cerca de 80 mil moradias já foram contratadas. O parlamentar acrescenta que 3 mil casas do residencial Mato Grosso, no Maranhão, devem ser entregues nos próximos dias.
2: Meio Ambiente. Carlos Gomes, do Republicanos do Rio Grande do Sul, comemora a aprovação do projeto que amplia os incentivos fiscais destinados à reciclagem para fortalecer a economia circular. A proposta aumenta o limite de dedução do imposto de renda para estimular novos investimentos.
25: O parlamentar afirma ainda que a lei de incentivo à reciclagem já viabilizou centenas de projetos em todo o país e que o aperfeiçoamento da legislação vai ampliar a captação de recursos. Carlos Gomes pede o apoio dos deputados para a aprovação da matéria.
2: Transportes. Comissão da Câmara dos Deputados aprovou uma proposta que muda cálculo do IPVA para considerar peso do veículo. A repórter Paula Bittar explica qual a diferença para o sistema atual.
11: A Comissão de Constituição e Justiça da Câmara aprovou uma proposta que altera a base de cálculo do Imposto sobre a Propriedade de Veículos Automotores, o IPVA, para considerar apenas o peso do veículo e não mais o valor de mercado. O texto também estabelece um teto para a cobrança do imposto. O valor total não poderá exceder 1% do valor de venda do automóvel. Além disso, a proposta autoriza os estados a criarem descontos para veículos menos poluentes. Atualmente, o IPVA é cobrado pelos estados com base no valor de mercado do veículo calculado pela tabela FIPE, com alíquotas que variam entre 1% e 4%. O relator na CCJ, deputado Rodrigo de Castro, do União de Minas Gerais, apresentou parecer favorável à proposta, mas com uma mudança que retirou do texto o item que estabelecia um limite na despesa total anual do Congresso Nacional, das Assembleias Legislativas e da Câmara Legislativa do Distrito Federal, assim como dos Tribunais de Contas. Segundo Castro, esse item estabelecia parâmetros financeiros incompatíveis com a manutenção da autonomia administrativa e financeira dos entes federados. Mas o texto mantém um limite para gastos com propaganda institucional de todos os poderes e do Ministério Público de 0,1% da receita corrente líquida. Fica proibida a publicidade de caráter promocional ou pessoal. Com relação à mudança na arrecadação dos entes a partir de novas regras para o IPVA, o relator disse que a comissão que ainda vai analisar a proposta deverá se debruçar sobre o tema para avaliar os efeitos fiscais, federativos e orçamentários, inclusive quanto à eventual redução de receitas, a repercussão sobre a autonomia financeira dos estados e a necessidade de regras de transição capazes de preservar a continuidade dos serviços públicos. Logo no início da reunião da CCJ, o presidente da comissão, o deputado Leur Lomanto Júnior, do União da Bahia, disse que o debate é sobre a modernização do sistema tributário brasileiro.
13: É legítimo reconhecer que para milhões de brasileiros o veículo deixou de ser um bem de luxo há muito tempo. Para inúmeras famílias, representa instrumento de trabalho, fonte de renda, meio de transporte indispensável e condição para o exercício de atividades econômicas. Em um cenário de elevada carga tributária, é natural que o Parlamento seja chamado a discutir se determinados modelos de tributação continuam atendendo aos princípios da razoabilidade, da justiça fiscal e da capacidade contributiva.
11: Já o deputado Helder Salomão, do PT do Espírito Santo, disse que a comissão especial deverá encontrar uma solução para a redução na arrecadação. E ele também acredita que a mudança poderá gerar uma distorção.
12: O cara que tem um caminhão velho, pesado, vai pagar um imposto maior do que o cara que tem uma Ferrari construída com fibra de carbono, levíssima. Então não podemos promover aqui uma distorção e privilegiar os ricaços, aqueles que vão poder comprar uma Ferrari, uma BMW.
11: O autor da proposta, deputado Kim Kataguiri, do Missão de São Paulo, por outro lado, afirmou que não falta de onde cortar para garantir a redução na carga tributária.
14: Nós temos para apresentar na comissão especial mais de 200 bilhões de reais em diferentes compensações que podem ser colocadas. Privilégio para cortar, seja tributário, seja de supersalário, seja de desonerações setoriais, não falta no nosso país.
11: A proposta que altera a base de cálculo do IPVA para considerar apenas o peso do veículo e não mais o valor de mercado ainda precisa ser analisada por uma comissão especial que deverá ser criada para esse fim e depois segue para a apreciação do plenário, onde precisará ser votada em dois turnos. Da Rádio Câmara, de Brasília, Paula Bittar.
15: Previdência.
25: Doutor Flávio, do PL do Rio de Janeiro, solicita a aprovação de projeto de sua autoria que propõe o pagamento automático do salário maternidade pelo INSS logo após a apresentação do atestado médico ou certidão de nascimento.
16: Doutor Flávio afirma que o projeto reduz a burocracia e as longas filas enfrentadas pelas mulheres, evitando que muitas mães fiquem sem renda por 2 a 4 meses, justamente no momento de vulnerabilidade e aumento de despesas com o recém-nascido, como acontece hoje.
15: Desenvolvimento Regional.
25: Daniel Trzesiak, do PSDB, pede a liberação de 27 bilhões de reais da multinacional chilena CMPC em Barra do Ribeira, no Rio Grande do Sul. Segundo ele, a falta de conhecimento da realidade local e a burocracia travam a instalação da fábrica, que deve gerar mais de 12 mil empregos.
16: Uma ação civil pública do Ministério Público Federal questiona a falta de consulta a indígenas da região. Daniel Trzesiak defende, entretanto, o cumprimento da lei e o apoio ao maior aporte privado da história gaúcha para assegurar os trabalhadores e impulsionar o sul do estado.
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15: Votação.
25: A Câmara aprovou duas medidas provisórias, uma delas para subsidiar o custo do litro do diesel e a outra para ajudar na recuperação após as enchentes em Minas Gerais. O repórter Antônio Vital acompanhou a votação.
18: A Câmara dos Deputados aprovou duas medidas provisórias que autorizam o uso de dinheiro público para finalidades emergenciais não previstas no orçamento deste ano. Uma delas permite que a Agência Nacional do Petróleo, Gás Natural e Biocombustíveis, a ANP, use 10 bilhões de reais do orçamento para custear parte do preço do diesel, depois do aumento no mercado internacional provocado pela guerra entre os Estados Unidos e o Irã. Ao editar a medida provisória, o governo argumentou que o conflito tem o potencial de gerar um efeito cascata inflacionário, desabastecimento e comprometimento da atividade econômica. A medida provisória foi editada em março, 20 dias depois do início do conflito no Oriente Médio, com efeito imediato. Na prática, esse dinheiro está sendo usado para subsidiar 32 centavos por litro de diesel para os produtores e importadores do combustível, o que tem reflexo no custo final para o consumidor. O prazo para o subsídio termina no fim do ano, ou quando atingir um montante de 10 bilhões de reais. O deputado Tadeu Venere, do PT do Paraná, defendeu a necessidade de custear parte do preço do diesel.
0: Parte desses recursos vem justamente de um imposto, entre aspas, uma taxação sobre exportação, para evitar que nós tivéssemos uma disparada do preço do diesel. Lembrar que o diesel hoje movimenta praticamente 100% do transporte público. Lembrar que o diesel é responsável por mais de 80% de todo o transporte de carga no Brasil, seja ele rodoviário, seja ele ferroviário, seja ele por navios. Então é preciso que a gente olhe para esta medida que está sendo tomada como uma medida para proteger a população brasileira.
18: A segunda medida provisória aprovada autoriza o uso de R$1,3 bilhão para compensar danos causados pelas enchentes que afetaram em fevereiro a população de cidades como Ubá e Juiz de Fora, na Zona da Mata de Minas Gerais. Desse total, 500 milhões foram destinados à construção de 1.500 casas do programa Minha Casa Minha Vida. O restante será usado para custear ações para diminuir as consequências das mudanças climáticas, para assistência social e para financiar pequenas empresas da região. O deputado Hildo Rocha, do MDB do Maranhão, defendeu a importância dos recursos emergenciais.
3: É uma provisória importante que vem em socorro de Minas Gerais, da cidade, principalmente da cidade de Juiz de Fora, de Ubá, que precisavam de atendimento, famílias que sofreram com as enxurradas, com as enchentes que lá tiveram durante já neste ano, e também ainda aqueles do Rio Grande do Sul que precisavam de moradia.
18: As duas medidas provisórias foram enviadas para análise do Senado. Da Rádio Câmara de Brasília, Antônio Vital.
15: Agricultura.
16: João Daniel, do PT de Sergipe, é favorável a medidas emergenciais de apoio aos produtores rurais e preservação dos rebanhos. Ele informa que apresentou projeto de lei e indicações ao governo federal em busca de crédito para evitar prejuízos à economia regional.
25: João Daniel alerta para os efeitos das mudanças climáticas e da estiagem sobre a produção agropecuária no semiárido de Sergipe. De acordo com o deputado, a seca comprometeu grande parte da safra e ameaça a principal bacia leiteira do estado.
15: Economia.
16: Florentino Neto, do PT do Piauí, defende projeto que autoriza a União a criar uma empresa estatal para atuar na distribuição de combustíveis e gás de cozinha. A proposta também permite ampliar a participação pública em refinarias e outras estruturas estratégicas para abastecimento nacional.
25: No entendimento de Florentino Neto, a medida fortalece a soberania energética e protege o país em situações de desabastecimento. Ele considera ainda que a iniciativa contribui para a estabilidade da oferta de combustíveis, além de proteger os consumidores contra aumentos abusivos.
16: Dimas Gadelha, do PT do Rio de Janeiro, defende a criação da Terrabras, empresa pública destinada à pesquisa, exploração e processamento de minerais estratégicos. A estatal atuaria em áreas ligadas a terras raras e outros insumos utilizados na transição energética.
25: O deputado argumenta que a medida fortalece a soberania nacional, estimula a industrialização e a agregação de valor no país. Dimas Gadelha conclui que o texto prevê ainda mecanismos para ampliar o controle estatal sobre cadeias produtivas consideradas estratégicas.
15: Ciência e tecnologia.
16: Comissão aprova projeto para compra pública de produto inovador. A repórter Sofia Peçanha tem os detalhes.
4: A Comissão de Ciência, Tecnologia e Inovação da Câmara dos Deputados aprovou o projeto que altera a Lei da Inovação para permitir que o poder público adquira produtos ou processos inovadores desenvolvidos com recursos de incentivo à pesquisa e ao desenvolvimento tecnológico. A proposta autoriza que contratos firmados pelo governo para atividades de pesquisa e desenvolvimento possam incluir cláusula que garanta a compra do produto ou processo inovador resultante desses projetos, inclusive nos casos de encomendas tecnológicas e transferências estratégicas de tecnologia. A deputada Maria do Rosário, do PT do Rio Grande do Sul, relatora na comissão, explicou que o objetivo é dar segurança aos investimentos em inovação.
5: Propõe resolver essa lacuna ou incluir dispositivo que trata da garantia de mercado para produtos e serviços resultantes de projetos contratados por meio de encomendas tecnológicas, conferindo previsibilidade e atratividade aos investimentos em inovação.
4: Segundo a justificativa, embora existam recursos públicos significativos aplicados em inovação por meio de editais de subvenção econômica e fundos tecnológicos, ainda não há mecanismos claros que assegurem mercado para os produtos desenvolvidos desenvolvidos com esse apoio. Para a deputada Alice Portugal, do PSDB, da Bahia, relatora na Comissão de Administração e Serviço Público, a mudança busca justamente superar essa limitação.
6: Esse dispositivo não tem sido amplamente aplicado, pois carece de mecanismos que garantam a continuidade dos investimentos e, consequentemente, o interesse do setor privado no desenvolvimento tecnológico como parceiro dos interesses públicos, traduzidos pelo avanço tecnológico do país a médio e longo prazo. É exatamente desse ponto que reside o objetivo dos projetos.
4: Os autores do projeto, a deputada Jandira Fegari, do PSDB, do Rio de Janeiro, e outros parlamentares, defendem que, ao garantir a possibilidade de aquisição dos produtos desenvolvidos com recursos públicos, o texto amplia a segurança jurídica para empresas e instituições de pesquisa e fortalece a autonomia tecnológica do país. Atualmente, a Lei da Inovação estabelece mecanismos de fomento à pesquisa, mas não prevê de forma explícita a garantia de aquisição, pelo Estado, das soluções desenvolvidas. O projeto pretende fechar esse ciclo, fortalecendo a política de inovação e estimulando a consolidação de uma base produtiva nacional mais competitiva. Agora, o projeto que permite a compra pública de produto inovador financiado com recursos públicos segue para análise da

0: de perseguição política.
1: Termina agora o Jornal Câmara dos Deputados, produzido pela Rádio Câmara, com trabalhos técnicos de Everson Urani e apresentação de José Carlos Andrade e Márcio Aquilissardi. Uma boa noite para você.
0: Uma ótima noite. A Voz do Brasil volta na segunda-feira. Bom fim de semana.
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Boa noite, Chapecó. Boa noite, região. Apague as luzes da correria. Diminua o volume dos problemas e abra o espaço. Abra o espaço para aquilo que realmente faz vida valer a pena. O amor, a saudade, a esperança e as emoções que moram dentro do coração. Porque existem sentimentos que não abrem em mensagens curtas, palavras que precisam ser ouvidas e histórias que merecem tocar a alma. Está começando o Love Line, a sua linha direta com a emoção aqui na Oeste Capital. Prepare o coração, aumente o volume e venha viver conosco momentos que emocionam, aproximam e fazem a trilha sonora da sua vida ficar ainda mais especial. 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Você pode me seguir no Instagram, @demadj. Para começar o Love dessa sexta-feira, a última edição da semana, Careless Whispers, uma música atemporal, um clássico, que emociona muitas pessoas. Até quem não ouviu na época, essa música é maravilhosa, emociona muito. Tá aí pra você, ó. Aumenta o volume.

Aí Miami Sound Machine com Words Getting the Way. Antes foi Toto, I'll Be Over You e You Am com Careless Whispers e Love Line. A sua linha direta com emoção. Boa noite para todo mundo que está ouvindo. Boa noite para a Janete e para o Roberto no EFAP, na sintonia do Love. Também o Maicon. Alô, Maicon. O Maicon está ouvindo em Nono Ai. O nosso boa noite para Nono Ai. Na sequência, Foreigner e o clássico de 1984. I Want to Know What Love Is.

Isso é anos 80. Nos anos 80, as músicas não tinham vergonha de falar de amor. Eram poemas cantados, declarações sinceras feitas para tocar o coração. Seguindo no Trem Azul fala justamente disso. Daquele amor que às vezes a gente sente tão forte, mas nem sempre sabe explicar com palavras. E talvez seja por isso que essas canções continuam viajando no tempo e emocionando tantas pessoas até hoje. Boa noite pro Copati e o Van Clay, que estão curtindo o Love. Alô, Van Clay, aquele abraço. Agora vamos até 1985. A cada minuto que você se vai. Every Time You Go Away, com Paul Young.

Sandra de Sá e a inesquecível Retratos e Canções. Uma música que fala de lembranças, de saudade e das histórias que o coração insiste em guardar. E para mim, ela tem um significado ainda mais especial. Foi uma das músicas que embalaram o meu início no rádio, lá em 1986, quando eu comecei na profissão. Eu tocava essa música diretamente do disco de vinil. Eu amava tocar essa música na época. 40 anos depois, ela continua emocionando como na primeira vez. Porque algumas músicas não envelhecem. Apenas ganham novas histórias para contar. Retratos e Canções. Ela marcou o meu início no rádio. Tocava de disco naquele ano. Música linda. Na sequência, uma música de 1984. Stuck on You, Lionel Richie. O Love segue romântico até a uma.

0: O amor tem dessas coisas. Às vezes a gente tenta ser forte, tenta disfarçar, tenta seguir em frente. Mas basta um olhar, uma lembrança, uma música, e o coração entrega tudo aquilo que a razão tentou esconder. Porque quando o amor é verdadeiro, sempre existe aquele desejo silencioso de reviver um abraço, uma conversa, um momento, só mais uma vez. Talvez seja por isso que algumas pessoas nunca saem completamente da nossa vida. Elas continuam morando nas nossas lembranças, nas canções e naquele cantinho do coração, onde o tempo simplesmente não passa. Tá aí, Joana, sucesso de 1986. Amanhã, talvez. 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O Love Line volta já com Bryan Adams.
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Alô, Chapecó, muito boa noite. Boa noite para todo mundo que está aí nos prestigiando nesta sexta-feira. Tem músicas que fazem sucesso. Outras fazem parte da nossa história. E algumas músicas conseguem as duas coisas ao mesmo tempo. Essa é uma delas. Um daqueles clássicos de 1985 que atravessaram décadas, embalaram paixões, encontros, despedidas e continuam emocionando como se o tempo não tivesse passado. Feche os olhos, aumente o volume e viaje de volta para uma época em que as músicas falavam direto ao coração. Bryan Adams e o clássico Heaven. Love Line, fortes emoções. Arrebatando corações até a uma.

Existem músicas que falam de paixão, outras falam de amor. E existem aquelas raras canções que conseguem falar dos dois ao mesmo tempo. Linda Demais, do Roupa Nova, é sobre admiração, desejo, cumplicidade e, acima de tudo, sobre enxergar no outro não apenas o presente, mas também o futuro. Porque amar talvez seja exatamente isso. Encontrar alguém que nos inspire a ser melhores, que nos faça acreditar outra vez e que transforme dois caminhos em uma única direção. E no fim das contas, todos nós gostaríamos de ser o lindo de alguém, a linda de alguém, ou encontrar alguém que nos olhe exatamente assim. Roupa Nova foi sucesso em 1986. 1989. Nesse ano eu estava completando 3 anos de rádio, 3 anos militando na profissão. O mundo mudava. Os anos 80 se despediam, mas algumas músicas já nasciam eternas. Room in Your Heart, da banda inglesa Living in a Box, é uma delas. Uma canção simples e poderosa, que fala de algo que todos nós procuramos em algum momento da vida. Um espaço no coração de alguém especial. Tá aí. Pra você, boa noite. 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

Tá então o Yahoo com Caminhos de Sol. Caminhos de Sol é uma daquelas músicas que falam sobre reencontros, esperança e a força dos sentimentos que resistem ao tempo. Essa música transmite a ideia de que, mesmo depois das dificuldades e desencontros da vida, sempre existe a possibilidade de encontrar novamente a luz, o carinho e a felicidade ao lado de alguém especial. Com uma melodia marcante e uma letra cheia de sensibilidade, o Yahoo transformou essa música em um verdadeiro hino romântico. Uma música capaz de despertar lembranças e emocionar diferentes gerações. Caminhos de Sol, com o Yahoo, foi sucesso em 95 e com a Zizi Posse em 81. Quero mandar uma boa noite pro Rocha e a Maristela na sintonia do Love. Valeu, Rocha, valeu, Maristela. Vamos até 1987. Ela é uma cantora americana. Ela é Carly Simon. Come Around Again.

Gal Costa e Tim Maia, um dia de domingo, agora 15 para meia-noite, na sequência, uma música de 1987. Nothing's Gonna Stop Us Now. A banda americana Starship

Existem amores que chegam devagar e sem perceber. Transformam um instante em eternidade. Amores que ficam na memória pelo brilho do olhar, pelo som da voz, pelos abraços demorados e pelos momentos que parecem desafiar o tempo. Essa música do Cleiton e Cledir fala justamente disso. Da paixão que arrepia a pele, acelera o coração e deixa marcas que nem os anos conseguem apagar. Porque algumas pessoas não passam pela nossa vida. Elas se tornam parte da nossa história. Cleiton e Cledir, música de 1981, Paixão. Um alô pra Simone que tá curtindo. Boa noite pra todo mundo que tá aí prestigiando o Love Line, a sua linha direta com emoção. Sábado, não tenho Love. Sábado muda o meu horário. Vou estar aqui às 13 horas. Começo às 13 e vou até às 17. E sábado à noite eu vou tocar um flashback em homenagem a um pub aqui de Chapecó. Quer saber onde? É só você entrar no meu Instagram, DemaDJ1. DemaDJ1. Entra no meu Instagram, lá tem a minha agenda onde eu vou tocar dia 11, dia 18 e dia 25. Três sábados consecutivos eu vou tocar flashback. Vai ser um prazer. Um alô para todo mundo que está aí trabalhando, os amigos motoristas de aplicativo, bombeiros, pessoal aí da PM, da UPA e também do Hospital Regional. Agora sim, madrugada de sábado, dia 11 de julho, na sequência tem o Air Supply. Música de 1984, Eu Posso Esperar Eternamente. I Can Wait Forever. Quero mandar um alô pro Adriano Dias, que tá curtindo. Parabéns aí pelo seu aniversário. Felicidades com muito carinho do seu grande amigo Rocha, o Rochinha. Parabéns, Adriano.

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1: Meia-noite e 56.
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2: 1:11.

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3: Uma e 28.
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0: 3h58.
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2: Quatro e doze.
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1: Quatro e 24.

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2: 4:41.

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1: Quatro e cinquenta e sete.
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0: Olha, eu não sei aí onde você está, mas em Brasília, 5 horas, 5 horas.
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0: Manhã do sábado, 11 de julho. Bom dia, bom dia.
3: Bom dia.
0: Bom dia, dona Maria, como é que você tá? Tudo bem, menina? E aí, rapaz, tudo bem também ou não? Estamos chegando para mais uma edição, a sequência, né? Aqui na Rádio da Galera e também do futebol e a Rádio da Copa da Galera também. Vamos lá, 5 horas e 1 minutos da manhã nesse sábado, 11 de julho. Para variar, tempo instável na cidade de Chapecó. Agora eu vou dizer uma coisa, hein? Como quem chega é quem deve cumprimentar, então vamos aqui, né? Já que estamos chegando, vamos abraçar aqui a nossa audiência, estendendo sempre um abraço e aquele abraço a você, nosso amigo motorista do caminhão, do carro, da carreta, no ônibus, pegando a estrada agora, que já vem no trecho desde a madrugada fora, nos ouvindo, nos levando na carona. Receba aí aquele abraço. Alô, amigo motorista do transporte urbano aqui da cidade de Chapecó também, galera aí da autoviação, tudo de bom para os amigos que estão iniciando o trajeto, que já estão no trajeto desde a madrugada fora, então recebam o nosso agradecimento e pela sintonia e pela simpatia também. Amigos motoristas do aplicativo, amigos taxistas, pessoal e representante comercial também já na lida, já na estrada, aí, em busca da meta, aquele abraço para vocês aí também. O motorista do aplicativo e o taxista é o que dobra, triplica aí a nossa audiência nesse início de manhã também. Quem mais aqui? Pessoal, os amigos das transportadoras, distribuidoras de frutas, verduras, bebidas, alimentos, os amigos aí no transporte de aves, de suínos, de ração, transporte aí do suco da mimosa, suco da mimosa, transporte da areia, da química, do medicamento, enfim, você que transporta o nosso Brasil pelo Brasil afora, sinta-se abraçado aqui pela nossa equipe nesse início de manhã também. Alô, amigo do campo, amigo do interior, amigo agricultor ouvindo a rádio nessa manhã com seu chimarrãozinho, café da manhã, ou já na lida diária, aquela de sempre, e a gente aqui no costado, só no chazinho de palito, merecendo a palavra, esquentando o peito nesse início de manhã. Alô, meu amigo e minha amiga vigilante, aí nos pátios fechados, ou então nas ruas aí da sua cidade, ou aqui da nossa cidade, ouvindo a rádio aí no seu radinho, ouvindo a rádio no seu fone de ouvido, só para variar, estamos aqui... falando ao seu ouvido para que você não pegue no sono, paisano. Não pegue no sono, paisano. Aquele abraço, amigo do campo. Amigos aí das panificadoras, padarias, confeitarias, pessoal nos plantões aí de hospitais, clínicas e farmácias, galera dos supermercados iniciando as atividades agora, pessoal das agroindústrias, pessoal da BRF, Aurora, Bugio, pessoal aí da Alfa também, pessoal da Apt, abraço para vocês aí, construção civil, borracharias, mecânicas, postos de combustível, professores e alunos, motoristas do transporte da saúde, transporte escolar também, os amigos do transporte interestadual, que seguem, que passam aqui pela nossa região e sempre que tem aí a possibilidade e o acesso ao rádio, estão aqui acompanhando também as nossas madrugadas querendonas. Recebam aí também o nosso agradecimento aí pelo carinho e pela parceria. Muito bem, por aqui o Ori Rodrigues fazendo companhia para você nessa sequência do Bom Dia Sul, na finaleira da madrugada, iniciando mais um dia juntos. Agora eu vou lhe dizer uma coisa, hein, meu amigo e minha amiga. 16 graus e a temperatura neste momento. E eu pensei que ia encontrar por aqui uma friagem danada daquelas e não. Encontramos aqui meio que um verão no início da manhã. Então tá difícil casar, né? Casar o dia que tem sol com a temperatura elevada. Quando tem sol é tipo lâmpada de geladeira, né? Só ilumina, mas não aquece nada. Então é aquele frio medonho. E quando é um calorzinho, a temperatura legal, aí o tempo vem naquela chuva, naquela instabilidade danada. Daqui a pouquinho a gente vai conversar aí sobre previsão do tempo e tudo mais. Nesse momento tem que agradecer aqui, né, essa parceria fantástica aqui também com os nossos parceiros e patrocinadores, né? Até mesmo porque é para isso que aqui estamos, para a nossa audiência e para os nossos patrocinadores, para que todo esse trabalho aqui siga adiante sempre aí, né, nas madrugadas querendonas. 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Iria aquele mais antigo no costado, né? Com a gente aqui na programação. Sua indicação pode e deve ser enviada aqui pra gente. Está valendo para você o 3361-3130. É o WhatsApp da sua vida. É para você mandar a sua mensagem de texto e também a sua mensagem de áudio. Mande áudio! Mande áudio! Participe com a gente aí nessa manhã em mais uma aqui das nossas madrugadas querendonas, hein? Vamos lá? Tocando mais sons da melhor qualidade para você. Lembrando aqui, nós temos aqui aquela velha máxima aí das nossas bandas sertanejas e gaúchas para atender aqui a nossa freguesia logo cedo do dia, tá bom? Então a gente vai começar aqui tocando mais sons pra você pra dar sequência nesse nosso Bom Dia Sul da manhã, nesse sábado, dia 11 de julho, pra gente atender aqui a freguesia também. Tem mensagem da audiência que tá chegando pra gente aqui agora. Então a gente vai fazer o quê? Vai calibrar, né? Vai apartar de lote essas mensagens que estão chegando pra gente. Enquanto isso, tocando mais músicas pra você aqui na programação, a gente começa essa sequência aqui com o som do Rick Renner pra você. E a música é Eu e o Sabiá. Sabiá pediu pra cantar. Tá, mas eu, ei, sabia danado.

0: Caio Flávio Dalcin e o João Luiz Correia e a música O Caminhoneiro Apaixonado, para você conferir aqui na programação do nosso Bom Dia Sul. Nessa manhã, ainda o som do Vitor e Léo, 60 Dias Apaixonado, e a Fazenda São Francisco e o Rick Renner, eu e o Sabiá. 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Vamos lá, alô freguesia, nosso amigo aqui, o Silvio Paulo, ouvindo a rádio nessa manhã, aquele abraço, alô você, bom dia, vai!
1: Bom dia, cabelo!
0: E
1: aí? Esse galo velho, tamo aí ligado na melhor do sul do mundo aí.
0: Bem que faz!
1: Sabadão então? Hoje roda pra nós aí, o Teodor Sampaio, Vida Dura aí, fica um agradecido. Oferecer pra todos os mateadores aí, todos gostaram da música lá, pro Rio Grande Amado. Um abraço, um bom fim de semana e tudo de bom.
0: Valeu, menino, aquele abraço, obrigado aí pela audiência, a preferência, às vezes também a paciência, a mensagem. Quem mais aqui? Alô, Brasil, fale, bom dia, diga-me lá.
2: Vai. Bom dia, estamos na escuta aqui na BF. Tinha que estragar o nosso horário, agora compremos outro, aí temos na peleia.
0: Olha aí, rapaz.
2: Daí vamos pra cima, né? Agora temos na escuta de novo, novamente aí.
0: Bem, beleza? Que faz, cara.
2: Um abraço aí, manda um abraço pra nós aqui na BRF, aqui na expedição aí.
0: Pessoal da expedição.
2: Toca aí, castração, a piada.
0: Vamos
2: pra tocar. Nós aí.
0: Vamos fazer esse rádio saltar.
2: Um abraço.
0: Aquele abraço, esse rádio pular aí, mas não a ponto de cair e quebrar, né? Fazer ele pular aí. Pensa no radinho legal aqui, rapaz. Rádio Novo, Vida Nova. Deixa eu só pegar aqui e mandar um abraço especial pro pessoal da expedição da BRF, nosso amigo aí, que é o Cleuton. Abraço pra você, rapaz. Tudo de bom. Quem mais aqui ouvindo a rádio nessa manhã? É, quem é você? Nosso amigo Odete? É você, Odete, ouvindo a rádio nessa manhã também. Abraço, nosso amigo Odete. E também aqui nós temos a nossa amiga Dileta ouvindo a rádio. Como é que você tá, Dileta? Um abração especial pra você, tá? Obrigado pelo carinho de sempre, a audiência de sempre também. Sempre que for possível pra te mandar uma mensagem, assim nos mande, tá? Assim nos mande. 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Quem mais aqui que tá mandando a mensagem? Tiago, motora do aplicativo, sempre ouvindo a programação também. Valeu, Tiagão. Abraço aí pro amigo, obrigado pela sintonia e pela parceria de sempre. Daqui a pouquinho a gente fala mais dos nossos parceiros e patrocinadores. Daqui a pouquinho a gente vai conferir a previsão do tempo também, menino e menina. O que nós vamos esperar nesse sábado, hein? Final de semana.

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1: Eu sempre fui uma figura meio difícil de desenhar mesmo, sempre fui meio bastante feiote, né? E eu nunca me preocupei muito com isso, porque eu sempre achei que a beleza foi feita para a mulher e não para o homem. Mas aí eu não tinha nada para dizer para ela, eu digo que eu sou tipo pintura moderna, são poucos os que me entendem. Aí fiz essa música que vou tocar para vocês, Mal Parido.

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1: Aí, ó, pau pra toda obra e remédio pra qualquer chata. Olha, acampamento Farroupilha, né? Vamos ter esse ano também, Semana Farroupilha. E eu acho que tá chegando por aí esse cara, hein? Mano Lima, mas... Ah, aqui na programação, aquela música dedicada aqui, eu acho que até foi feita pra mim essa música, mas enfim, mal parido pra você conferir na programação aqui do Bom Dia Sul, aí no Baitaca e a Castração a Pialo, com o saudoso Gildinho aí dos Monarcas, e ainda o Teodoro Sampaio e a Vida Dura, hein? Recado pra você aqui, ligado na programação também, faltando 24 para as 6 aqui dos nossos parceiros, patrocinadores, pessoal da Color Tintas. 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Aquele abraço! Previsão do tempo para hoje, vamos conferir aqui, vamos acompanhar também. Nesse exato momento aqui, sem a atualização da previsão, né? A nova atualização. A gente tem aqui a previsão de tempo instável. Hoje é o dia inteiro com garoa. Para um pouco, fecha, chove de novo, garoa, para, fecha, né? Não tem previsão de nenhuma abertura de sol para hoje a princípio, né? Mas tem uma previsão grande de instabilidade para todo o período, todo o dia. Temperatura máxima para hoje chegando aí a 18, 19 graus, batendo até 20 graus, e a mínima de 15 graus é o que nós temos para esse sábado. Amanhã, domingo, o tempo dá uma melhorada, já na madrugada de hoje para amanhã, a chuva diminui, nebulosidade ainda continua amanhã em boa parte do dia, na manhã principalmente, e do meio-dia em diante o sol volta a aparecer, nós vamos ter uma temperatura em declínio daí, né? A máxima para amanhã de 16 graus, e a gente deve terminar o domingo aí com uns 5 ou 6. A segunda-feira tem previsão de tempo estável, o sol volta a aparecer, mas na madrugada, início da manhã de segunda-feira, 5 graus é a temperatura. Seguimos aqui monitorando e acompanhando, mas a semana que vem nós temos aí uma semana com tempo estável, tempo firme, mas aquele friozinho que volta a aparecer. Pelo menos até na terça-feira, né? O início da manhã pode ter uns 2 ou 3 graus de sensação térmica no início da manhã. Depois pode chegar aí na quarta-feira até 22 graus na parte da tarde. Então segura, né? Melhora a sua imunidade aí, porque vai dar mais um rasante aí nas temperaturas. Sim, a gente tem mais uma semana aí com bastante frio chegando. Até aqui, até agora, essa previsão. Seguimos monitorando, acompanhando, e qualquer alteração a gente vai trazer aqui para repassar para você, que é a nossa audiência fantástica. Quem mais aqui mandando a mensagem? Vamos atender a freguesia, galera participando, mande sua mensagem. Já pensou cedo no dia, no sábado, você fazendo um feio feliz? E a campanha do FFF. Alô, Brasil!
0: Bom dia, tudo bem, guri?
1: Opa!
0: Eu sou o Lizete,
1: tudo bom, guri?
0: E manda um abraço para mim, meu amigo aqui, Jesus. Nós estamos aqui ouvindo você aí, valeu?
1: É fato que melhor amigo não há, né? Abraço pra você, Dorizete. Obrigado pela mensagem de vocês aí, pessoal da BRF, tamo junto. Sua amiga Adelita, Adelita de Fátima, como é que você tá, menina? Abração especial pra você também, obrigado pelo carinho, a parceria de sempre. É o Betinho por DK. Mas, Betinho, velho, toca aí Sol e a Lua do Calmon. Vamos tocar a música e fica ouvindo. Oferece aí pro Tatu, Francisco, Orley, Ivone, o amigo Dinei, pro Claudiciro, o popular Jundia, o Mão de Vaca. Isso aí, então tá beleza. Baita time esse, hein? Baita time. Cabelo, tudo bem? Mais ou menos, né? Hoje tem sorteio, né? Quem sabe na segunda-feira tem de tudo bem, né? Toca aí Céu, Sol, Sul, Terra e Cor do Leonardo. Aquele abraço à nossa amiga Márcia. Alô, Márcia. Abraço especial pra você e toda a família por aí também, tá bom? Quem mais aqui mandando a mensagem? Fala, rapaz. Bom dia, diga.
2: Bom dia, cabelo.
1: Opa!
2: Sérgio, por cá.
1: Claudecir!
2: Hoje é pro nosso amigo Cabelito, então.
1: É nós.
2: Arroba cedo na cama. Ninguém merece, né?
1: Ninguém merece.
2: Sábado, chovendo. Podia tocar pra nós e hoje vamos de... Acho que é filho do Manzeca. Aí eu quero ouvir. Agradecer pra vocês aí da rádio, meu irmão Francisco Dia. Eu parceria 100%. O Tec tá fazendo, motor da madrugada. Os piados do Alto Poço fazendo. O de Mário, mano, dizem que eles que começam cedo a trabalhar, né? Não sei se é verdade, né? E só mais meio-dia, né, pesado? Sabe dessa, tu conhece o Capitão Cuja, valeu, aquele
1: abraço. Aquele abraço, rapaz, tudo de bom pro amigo e obrigado pela audiência, parceria, então, pra alguém, né, pra algumas personas hoje, né, mano?
3: Só mais meio-dia,
1: só tá, mais meio-dia, piazada, 18 para as 6 agora.
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0: O que que tá fazendo agora cedo no dia? Então nós podia dançar essa marca aí, né? Podia dançar essa moda aí, né? Muito bem, Calmon, Sol e a Lua, pedido da audiência nessa manhã aqui, pessoal sintonizado no nosso Bom Dia Sul, inclusive, né, para a nossa alegria, né? Deixa eu mandar um alô especial aqui, mandar um alô especial ao nosso amigo Edson Bramati, nosso amigo Edinho Bramati, receba aquele abraço, tá deslocando para Quilombo, ouvindo a rádio nessa manhã, nesse momento, então ele vai endireitar o caminho das pessoas lá em Quilombo. Na verdade, não endireita o caminho, ele endireita as pessoas no caminho, né? Vai ajeitando aí os carretéis da coluna, se é joelho, se é perna, se é tornozelo, mão, braço, vai endireitando as pessoas no decorrer do caminho. Nosso amigo trabalha com a osteopatia, né? Nosso amigo Edson Bramati, abraço pra você, rapaz. Obrigado pela audiência e pela parceria de sempre, hein? Pessoal, precisa dar uma endireita. Você se endireitar nos caminhos. Fala com o nosso amigo Edinho Bramati, grande ouvinte aí, já de época, sempre sintonizado aqui. Tá indo pra Quilombo, ó, atenção Quilombo, se prepare, hein, pessoal, o cara tá chegando, tá bom? A gente faz um intervalo comercial breve aqui na programação, faltando 12 para as 6, bom dia, Sul!
1: Che, vamos ali ver como é que tá a água e já voltamos com o Bom Dia Sul.
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0: bem, pedido da audiência, eu sou de Leonardo e Celso Sul, Terra e Cor. Para você conferir na programação do nosso Bom Dia Sul, na edição desse sábado, dia 11 de julho. A gente vai falar para você aqui dos nossos parceiros e patrocinadores também. 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Quem mais aqui mandando a mensagem para a gente nessa manhã? Várias mensagens para a nossa alegria, inclusive, hein? Quem é aqui que mandou o recado aqui? Nosso amigo Laudecir. Mas, Laudecir, um abraço para você, rapaz. O que, que diz aqui na sua mensagem, cabelo? É, puder eu tocar a música Pássaro Sem Ninho aí com André e Andrade, oferece pro Marcelo Ivo, gurizada da agropecuária, motoristas, vigilantes dos postos Alfa, Complexo Industrial Alfa, quadrilha do Puxo do Pé Rachado em Orlei da Fazenda Zandavale. Aquele abraço, seu Laudecir, obrigado pela audiência de sempre. Cabelo, rode aí, Alex Dias, Espelho no Teto, hein? O Lobo dos Olhos Verdes, hein? Sempre assombrando aí as madrugadas, hein? O pelo úmido, mas não é de se admirar, né? Pense numa umidade, rapaz. De quem que é esse mate? Olha só, rapaz, cuia personalizada. Tem morro, não é barranco, é morro. Pense num chimarrão ostentação. Quem é você? Fale, diga-me, me conte sobre esse mate, me fale.
1: Meu amigo, tudo bom? Preço, música pessoal da padaria do Alemão, no bairro Santo Antônio. Rodolgas, pro Leandro, pra Maria, pra outra confeiteira, que não sei o nome dela aqui. Estão trabalhando desde as 3 da manhã e tomando aquele chimarrão gostoso. Toca aí pra nós aí, musical São Francisco Moreno, Carro Vermelho, e aquele abraço.
0: Ah, se tiver aquele sorteio, abraço. Coloque aí também. Feito, combinado, em bom trabalho pros amigos aí. Baita mate também. Esse aqui é pra lavar esse mate que se apresenta aqui nessa imagem, aqui nessa foto aí. Vai até umas 2 da tarde. Ah, com toda certeza. Abração para vocês aí, boas produções. Um tocaio São Francisco em instantes aí, tá bom? Quem mais? Ótimo sábado, abençoado final de semana. Toca mil corações aí para toda a galera, especialmente aqui da Fazenda Zandavale, seu Oswaldo Celestino. Abraço para você também, amigão. Quem mais aqui? Alô Brasil, fale. Bom dia,
2: bom dia, Ori.
0: Opa!
2: Eu aqui no acesso, tá 282 aqui. Deu um acidente aqui, um Clio. Bateram atrás dele ali, ele tá em cima da pista ali, os caras estão sinalizando, foi meio recente aí.
0: Puxa vida.
2: Pedi pro pessoal dar uma reduzida aí no caminho.
0: Atenção redobrada, informação aqui do nosso ouvinte nessa manhã, nosso amigo Jonas. Abração para você, tá? Obrigado pela parceria de sempre, audiência de sempre também. Atenção redobrada aí no acesso, hein? Atenção redobrada aí no acesso. Diminua a velocidade aí, tem atenção redobrada, hein? 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Quem mais aqui mandando a mensagem, o recado aqui nessa manhã? Bom dia, cabelo. 15 graus aqui na Cidreira, hein? Sujeito à chuva, hein? Tá escuro ainda. É mais ou menos o que temos por aqui, né? Hoje também não dá praia por aqui, viu, meu amigo? Que é isso? Toca Elton Saldanha, herdeiro do Contestado. Abraço pro pessoal da Casa dos Rolamentos, dona Ana, e até o pessoal do Cafezinho. Mas eu acho que não tá nem... Não sei se tem alguém dessa equipe acordado agora, nesse momento, mas fica registrado aqui aquele abraço, hein? José Carlos da Silva, lá de Cidreira, no Rio Grande do Sul. Quem mais aqui mandando mensagem no Brasil, vai?
3: Bom dia, acho que Capital Rosana, presidente Madison, sábado abençoado a todos nós. Bora trabalhar mais meio dia, se não for o Oeste Capital, fuja, louco.
0: Valeu, menina, aquele abraço pra você. Deixa eu tocar aqui música pra audiência, né? O pessoal tá esperando, né? Eu tenho que tocar música, né? Senão nem só de locução vive o rádio.
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Som de Alex Dias aqui na programação para você conferir com a galera do Rainha Musical, hein? A música Espelho no Teto e também Andréia Andrade e o Pássaro Sem Ninho. Para você conferir no seu rádio nessa manhã, a gente lembra você dos nossos parceiros e patrocinadores. 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6h15 nessa manhã, vamos falar de futebol aqui rapidamente, tem que ter passado já os resultados aqui, né? Mas o tempo velho avoa, né? Pela Copa do Mundo, então, ontem nós tivemos aí, foi até um jogo bem interessante, né? Um jogo bem movimentado, em Espanha e Bélgica, e valeu aí a Espanha passando por 2-1, vencendo a Bélgica ontem. Então, o que nós temos aqui para as semifinais neste momento? As semifinais da Copa do Mundo, o que mais que precisa calibrar aqui para as semifinais também da

0: Copa do Mundo tem mais jogos hoje, inclusive, então antes de eu passar para você aqui as semifinais, vamos falar que hoje nós temos aqui Noruega e Inglaterra. Noruega e Inglaterra, o jogo acontece às 18h, horário de Chapecó, né? E às 22h, horário de Chapecó, hoje também tem Argentina e Suíça, tá bom? São os jogos que faltam aí para decidir aí os semifinalistas. Nós já temos aí, então, para terça-feira, França e Espanha. França e Espanha. Eu vou passar para você aqui os resultados também da Série B. Série B que não para. Meu amigo e minha amiga acompanhando a rádio nesse momento. Você aí, vamos falar da vida dos outros. Eu não sei se o pessoal do Golaço trouxe ontem à tarde. Não pude acompanhar a edição do Golaço de ontem à tarde. Não sei se o pessoal chegou a repercutir essa informação. Mas existe um deputado que ele está propondo, né, restringir seleção brasileira somente para atletas e treinadores que atuem no Brasil. É exatamente isso aí, né? O projeto foi apresentado aí, então determina que apenas jogadores vinculados a clubes brasileiros possam representar o país. É uma época de eleição, daqui a pouco o pessoal precisa fazer um nome aparecer de alguma forma, enfim, né? Mas o que, que você acha, hein? Você acha que precisa de uma lei que daí só pode convocar jogador que atua nos times brasileiros? Então você já sabe, né? Vini Júnior não seria convocado, Endrick não, nem, cara, não ia ser convocado a maioria, né? Então o que, que você acha, hein? Será que é uma boa ideia? Será que a solução é convocar só quem é atleta que joga no Brasil e treinadores que sejam aqui do Brasil? Você acha que pela qualidade do futebol hoje daria certo ou não? É claro que eu acredito que não vai dar em nada isso aí, nem vou dar moral pro nome da pessoa, mas você acha que uma lei dessa aí conta ponto ou não conta ponto, hein? Vamos lá, recado aqui para você da Série B agora, nessa manhã aqui, deixa eu conferir os jogos de ontem. Nós tivemos o Juventude venceu o Vila Nova por 1-0. Nós tivemos ontem o Sport empatando com o Botafogo de São Paulo em 3-3, tá? Os jogos de ontem aqui da Série B. Amanhã, às 11 horas da manhã, tem Operário e Novo Horizontino. 4 horas tem o time do São Bernardo contra o Cuiabá. Amanhã, no mesmo horário, às 4 horas, tem Avaí e Náutico. 18 horas da manhã tem Atlético Goianiense e Fortaleza. Nós temos também CRB e Goiás às 7 da noite. Na segunda-feira tem América Mineiro e Londrina. E na segunda-feira, 8h30 da noite, tem Ceará contra o Atlético. Nós estamos na 17ª rodada aí da Série B. Criciúma segue líder aí, por enquanto, com 33 pontos. O Vila Nova perdeu ontem o Vila Nova, né? Não alcança mais o time do Criciúma nessa rodada. Segue isoladamente aí, então. O time, não, tem Novo Horizontino pra jogar ainda, mas enfim, Criciúma 33, Vila Nova 31, Novo Horizontino 30, Juventude 29, são os 4 primeiros colocados na zona de rebaixamento. Ceará 17, Avaí 13, Ponte Preta 8, América Mineiro 6. Série B do Campeonato Brasileiro, também as informações da Copa do Mundo pra você aqui, 6h19 agora, em instantes tem mais. 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
0: 6h22, bom dia, Sul.

0: Muito bem, indicação da audiência nessa manhã e o musical São Francisco e a Morena do Carro Vermelho, 6h25 agora nessa manhã de sábado, de tempo instável, segue tempo instável, instabilidade. Vamos lá, não tem aqui nesse momento, exato momento aqui, não tem chuva, né? Só tem aquele tempo mais fechado, mais emburrado. Seguimos aqui acompanhando também no amanhecer, né? No amanhecer, conforme vai amanhecendo, nós vamos observando. 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Quem é que tá participando aqui? Quem é que tá mandando a mensagem aqui nessa manhã, interagindo com a gente? Várias mensagens para serem atendidas, para serem lidas e ouvidas. Alô Brasil, fala, bom dia.
1: Bom dia, Camilo. Como é que estamos?
0: É mais ou menos.
1: Podia largar para nós hoje, com milionário José Rico, corpo e alma. Valeu, companheiro. É o Edson de Palmitos.
0: Grande Edson de Palmitos, aquele abraço pro amigo aí, obrigado pela audiência de sempre, aquela parceria de sempre também, tá? Vamos tocar o milionário José Rico aqui. Alô, Brasil Fari, bom dia.
2: Bom dia, bom dia. Cabelo, tudo
0: opa!
2: Certo?
0: Opa!
2: Deus te mire, Cecília. Manda uma música do Céu Encanto para nós, hein? Se for possível.
0: É possível.
2: Obrigado.
0: Eu que agradeço pela mensagem do amigo aí, deslocando e ouvindo a programação. Quem vem lá agora, Alô Brasil, vai.
3: Bom dia. Cabelo, como queira.
0: Não me chamando de feio, tá tranquilo.
3: Vamos descendo aí pra região de Itapiranga de novo aí. Olha como é que tá as águas lá pra baixo. Roda aí pra nós aí aquela música Farol na Escuridão. A música boa pra esse momento agora também, hein? Tá escuro ainda. E os farol ligados.
0: Importante.
3: Beleza? Um aperto de mão bem chinchado e um ótimo final de semana a todos.
0: Valeu,
3: aí.
0: Alô Brasil.
3: Vai dar um aperto de mão bem chinchado pra Brigueta que tá junto comigo aí.
0: Ah! sabia que você não podia esquecer. Quem mais aqui pediu a música O Gaúcho e o Cavalo dos Monarcas, hein? Mega Sena hoje, hein? Vamos tentar mais uma vez, com toda certeza. Vamos tentar. Nosso amigo Reinaldo tá nesse preço aí, porque não sortearam meus números essa semana de novo. De novo não sortearam. Dirceu, ouvindo a rádio nessa manhã lá de Aratiba. Abraço pra você, Dirceu. Obrigado pela audiência e sempre a parceria também. Estamos aqui na peleia, hein? Edmar e também o Mano. Toca aí, Rainha Musical, o cara da Bis. Baita mate aqui, hein? No balcão aí, o mate velho, aquele bem chinchado esse mate aí. Abraço pra vocês, obrigado pela audiência de sempre. Quem mais aqui? Alô, Brasil, vai. Diga-me lá.
4: Fala, meu amigo, bom dia. Como é que você tá? Partiu assar aquela costela, né? Respeito, né, irmão?
0: Partiu assar aquela costela. Pra fazer um desaforo assim, bem feitinho, manda também a foto aí depois que não tiver pronto, hein? Tiver pronto, só pra nós ver como é que vai ficar, né? Como vai ficar. Pedido na audiência aqui nessa manhã, Gian e Giovanni.

0: programação do Bom Dia Sul, indicação da audiência em Milionário José Rico e também Jean e Giovanni. 23 faltando para as 7 agora nessa manhã. 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Quem mais aqui mandando a mensagem aqui, interagindo com a gente nessa manhã? Mandar um alô especial aqui. Nosso amigo Cardoso, Cardoso, lá da Morito ainda, rapaz, abraço pra você, obrigado pela audiência, parceria de sempre, tá? Obrigado pelo carinho. Mano Lima, o Tião Carreiro e Pardinho, tu já ouviu um som do Mano Lima? Vamos ver que a gente toca outra do Mano Lima, toca aí o Tião Carreiro e Pardinho pra você, fica ligado, amigão, muito obrigado aí pela audiência, parceria de sempre, tá bom? O Jean Corade também mandou uma mensagem aqui nessa manhã. Quem mais aqui? Nosso amigo Zé, valeu Zé, abraço pra você, toca Zé Rico, hein? Então tá, beleza, já foi tocado aqui. Quem é o Sandro? Alô Sandro, abraço pro amigo e tudo de bom. Bom dia, bom dia. Seu amigo Lobo, Lobo, abraço pra você, rapaz. Obrigado pelo carinho de sempre, audiência também. Quem mais aqui mandando mensagem, hein? Aqui na Expedição da Gigante, hein, gurizada? Comprar um rádio novo, hein, só pra curtir o S Capital. Se foi só pra isso, nosso agradecimento vai triplicado pra vocês, tá? Nosso amigo Moacir, abração pra vocês aí, todos da BRF também. Quem mais aqui? Nosso amigo Adão Olivo. Alô, Adão Olivo, abraço pro amigo aí também, tudo de bom. Obrigado pela audiência de sempre. 18, faltando pra as 7. A gente volta em instantes aqui com mais Bom Dia Sul. Fica ligado.
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10: Bom

0: Programação aqui do Bom Dia Sul nessa manhã com Rainha Musical. Mais uma na indicação notícia nessa manhã. 10 faltando para as 7 e o tal do relógio é aquele, hein? Só vai, só vai. 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A gente agradece até aqui, até agora, esse super patrocínio aqui também até as 7 horas da manhã e com certeza o Bom Dia Sul segue aí no seu rádio até as 7 horas e na segunda-feira volta aí com mais músicas pra você aí, Matheus Montemeso nos comandos da máquina. Seu Homero, como é que você tá aí, seu Homero? Um abraço pra você, rapaz. Alô especial pro Flávio da Color Tintas, o seu Assis, Lucas e Ednei da Alfa, Demir Bianquim, o seu Braz, Aldo, Vilmar, Valmor, Berno, Adelar, Bianquim e os demais amigos. Tá feito, combinado. Aqui tem mais um recado aqui do nosso ouvinte. Cachorrinho Shih Tzu, que acabou sumindo, né? Fala aí, rapaz, fala aí, vamos lá, bom dia, diga aí.
1: Bom dia, bom dia, Eri.
0: Tudo bom?
1: Cliente, tudo bem? Wilson, eu passei essas fotos aí do cachorrinho que acabou não estando mais lá na casa da Gabi,
0: uhum,
1: amiga nossa e cliente também. Se puder estar divulgando, a gente agradece.
0: Tá certo, é um Shih Tzu, né? Onde é que foi? É
1: ali no bairro Cristo Rei.
0: Bairro Cristo Rei.
1: O Eldorado já.
0: Na rua,
1: da Leopoldo Sander.
0: Rua São Joaquim, tá? É um Shih Tzu aí, pelo que eu vejo na foto aqui de uma criança também, né? Esse é um Shih Tzu branco e caramelo, né? Shih Tzu nessa região, se alguém viu, sumiu dia 6, cara, dia 6, já faz um tempinho, dia 6. Se você viu esse cãozinho, daqui a pouco recolheu, sabe de alguém que viu, que recolheu, você pode entrar em contato e a gente repassa aqui o contato de quem é o proprietário aí desse Shih Tzu danado que acabou escapando, tá? Rua São Joaquim, aí no bairro Cristo Rei, bairro Eldorado, acabou fugindo aí no dia 6, tá? Se alguém encontrar, né, manda uma mensagem pra rádio, mas eu falei que ele sumiu, tá? Ninguém achou nada. Eu estou pedindo se alguém achou, tá? Não vão falar lá depois. O cabelo disse que acharam. Não, eu não falei que acharam nada. Falei que sumiu e o pessoal está procurando. Então, se você encontrar, aí você manda mensagem para a rádio e a gente vai vai passar para você o contato do proprietário. Vamos lá, 7 para as 7 nessa manhã. Quem pediu Céu e Cantos sendo atendido agora.

Minha música é o Bandido do Amor. Vamos lá, para fechar aqui a edição de hoje do nosso Bom Dia Sul, eu falo para você aqui do Água Santa Loteamento, bairro Água Santa, na verdade. 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Fechou, Bom Dia Sul. Volta segunda-feira. Vem aí o Som e Café na versão Flex. Aquele abraço.

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1: Volta na segunda-feira, tá bom? Temperatura em Chapecó, 16 graus, 7 horas, 2 minutos. 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

viagem. Som e 7 e 9, nosso Abre Alas com o Biquíni Cavadão. A música é Janaína, 1998, aqui na viagem no Túnel do Tempo. Bom dia pra você, bom final de semana.

sonzeira aí do Skank, Canção Noturna. A música é do álbum Maquinarama, lá do ano 2000. Essa aqui é a versão que fez mais sucesso, que é do ao vivo lá em Ouro Preto, lá do ao vivo da MTV. Canção Noturna é o nome dessa música.

0: aí, 20 e poucos anos, 26, caramba. Ainda o som do Biquíni Cavadão, Janaína, 1998, no sexto álbum lá do Biquíni Cavadão de 98. Mais tempo ainda, que é isso? Viagem no Túnel do Tempo segue daqui a pouquinho pra você, fica ligado aí, rapidez.
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0: Temperatura segue em 16 graus, segue tempo instável, bastante fechado, bastante carregado o tempo aqui para uns lados, até ameaça de dar uma amenizada aqui, começa a dar a nebulosidade começa a dissipar aqui, mas por outro lado bastante fechado, bastante escuro, bastante carregado, que é isso, né? O nosso tempo instável aí de sabadão, mas por aqui não tem tempo feio não, tempo bom para a melhor programação sempre aqui na Rádio da Galera no seu final de semana com os melhores flashbacks, agora 7h17, recado aqui do Supermercado. 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
5: E o som e café. E o 990 a partir de agora aqui na programação da nossa sessão Nostalgia 721 The Bash Mode.

0: Rádio 1996, aqui na programação 96, em 1996, pra você, Backstreet Boys, Quit Playing Games, pra você conferir no seu rádio nessa manhã, Depeche Mode, Enjoy the Silence, lá de 1990, mas rendeu alguma versão essa música do Depeche Mode até hoje, cara, bastante versão aí, a galera vai remixando, criando, editando, enfim, segue muito vivo esse som aí.
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0: Na verdade, segue muito viva essa música do Depeche Mode, segue muito vivo esse som do Depeche Mode, aí fica mais fácil de entender também, né, que é isso, 7h29 nessa manhã, tempo fechado, tempo encoberto na Grande Chapecó, tempo instável, indeciso. Temperatura segue em 16 graus neste momento. 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
1: Carimba aí, tamo de volta.
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1: Okay, 24 para as 8, de volta à programação aqui do nosso Som e Café, na versão Flex aí do seu final de semana. Temos música, temos informação também pra você no seu rádio, no seu fim de semana, bem musicado, bem musicado. Hoje, 11 de julho, o tempo segue aí com o tempo encoberto, tempo fechado. Até dá uma ameaçada de umas clareadas aqui para uns lados, aqui para a região do São Pedro, aqui do Vila Real, enfim, da Solares, né? Também nessa região aqui. E por aí afora tá dando uma clareada. Mas em compensação pro outro lado aqui, pessoal do Borma, Santa Maria, aqui o tempo tá mais carregado, mais fechado ainda. Mas a previsão para hoje é de instabilidade durante todo o dia, tá? Vai garoada e para, fica fechado, chove de novo. Então vai ser assim. Esse é o sábado que nós teremos para hoje, de acordo com a previsão do tempo. Amanhã domingo dá uma melhorada, dá uma melhorada. Amanhã no domingão é mais aproveitável aí o domingo do que o sábado, eu diria, de passagem aqui rapidamente. Você que está ouvindo a rádio nessa manhã, nesse momento, nosso agradecimento pela audiência, parceria, para nós aquela grata satisfação estar por aqui comunicando para você, fazendo parte aí do seu dia, da sua vida, do seu final de semana, assim como você também está fazendo parte no dia da vida e no final de semana da gente, tá? Quiser participar, mandar sua mensagem, tá valendo, mande seu recado, aguardamos aqui. Alô, Brasil, vai, bom dia.
3: Bom dia, bom dia, ótimo final de semana, amigo.
1: Fala, meu.
3: Os ouvintes da rádio, todo o pessoal que tá tapetão preto, quem tá por casa aí. Cabelo,
1: oi.
3: Se é possível, toca uma dos anos 1983 aí, do meu nascimento, meu querido.
1: Feito, vamos tocar.
3: Eu não me lembro agora, mas pode ser até um rock set, não sei se é essa da época aí, mas é top.
1: Não estou dando risada aqui do seu pedido de forma nenhuma. Estou aqui, né, porque eu acho que em 83, meu irmão, ainda não tínhamos o rock set na atividade ainda, né? Mas eu vou dizer que você tá mais novo, mais jovem. Eu tocava do ano do seu nascimento, de 87, 88, do Rock 7. E nós achamos você mais jovem ainda. Então assim, cara, eu vou tocar Rock 7, mas vou tocar uma música também que é do ano do seu nascimento aqui. Eu espero que você goste, tá, meu irmão? E felicidade sempre, né? Tamo aí, tamo junto, né? Naquela casa dos 40. Abraço, meu irmão. Obrigado pela audiência de sempre, a parceria também. Adelardo Uniplan, aquele abraço pra você. Obrigado pela sintonia de sempre, hein? Pro Juliano e a Julia. Juliano? Lanfreide e Juliano Brustolin. Abraço pra vocês aí, tá? O Caperete também, toda essa galera, obrigado pela audiência, a parceria de sempre. Nosso amigo Haroldo aqui, galera tá dirigindo, olhando vídeos no celular na 282 e a 60 por hora. Rapaz, você vai ver um vídeo bem complicado a hora que alguém te acertar aí, maluco. É o que eu posso lhe dizer, né? Vai ficar um vídeo bem ruim, né? Vai ficar bem ruim pra ser seu vídeo aí, né? E você vai fazer parte do vídeo, tá? Esse aqui é de 83, Juliano!

0: Esse é o som de Wigfield, Think of You, pra você, 1995, aqui na programação. E ainda aqui a sonzeira na indicação da audiência, na verdade, pedido da audiência, né? Um som lá de 83, pois é, Karma Chameleon, pra você. A gente tocou aqui também na... do Culture Club, pra você conferir aqui na programação. Muito bem, Culture Club, Karma Chameleon, Wigfield, Think of You pra você. Alô, especial amigo Jair Damasio, ouvindo a rádio nessa manhã, e pra ele o Rômulo lá, né? Não sei se tá essa dupla sensacional ouvindo a rádio nessa manhã. Abraço pros amigos e obrigado pela audiência. Quem tá sintonizado aqui na programação, nosso amigo Josué, esse é o cara, nome de craque, hein? Josué, receba aquele abraço, obrigado pela audiência e também a parceria. Voltamos, tchau! Ótima manhã pra você, faltando 12 para as 8, 16 graus a temperatura, e o recado da Farmácia Líder Popular pra você, ofertas especiais para sua saúde e bem-estar. 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
0: Vem aí Red Hot Chili Peppers da programação.
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0: sorteio dos melhores flashbacks pra você. 1994, Cidade Negra, A Sombra da Maldade, Red Hot Chili Peppers e a música Californication, lá de 1999. Tinha até um clipe estilo PlayStation 1 naquele momento desse som aí do Red Hot Chili Peppers. Primeira hora de sons aqui, já era.
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0: A gente volta em instantes aí, trazendo mais recordações para você. 8 horas em ponto, 16 graus e a temperatura. 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
0: E no ritmo do seu final de semana também. 8 horas e 8 minutos da manhã desse sábado, 11 de julho. Seguimos com o tempo encoberto, o tempo instável e a temperatura permanece. Desde quando chegamos aqui mais cedo, 15 para as 5 da manhã, 16 graus e a temperatura, ela deve seguir aí por uma boa parte ainda hoje. Deve chegar nos 19 graus aí na tarde de hoje, mas é isso aí, né? Mais do que isso, não dá para esperar. Amanhã, domingão, a gente tem um tempo mais aproveitável, um tempo mais firme, mais estável, e a gente começa com 15 graus de manhã e termina com 5. Uns 5 ou 6 aí na noitada do domingo. Seguimos aqui acompanhando. Claro, segunda-feira o tempo volta a ficar estável e melhora significativamente. Aí nós temos um friozinho danado no início da manhã, nas manhãs a partir de segunda-feira, ok? Seguimos aqui acompanhando e monitorando e qualquer alteração trazida para a nossa audiência. Vamos lá, quem mais? A Simone aqui ouvindo a rádio nessa manhã. Como é que você tá, Simone? Tudo bem? Lá no acesso ao aeroporto tem garoa. Voltou a garoar, para um pouco, começa de novo. Aqui para esses lados não tem a questão da garoa. O tempo tá só fechado e encoberto, né? Mas nada impede que daqui a pouco não comece também, né? Quem mais aqui mandando mensagem? Cabelo toque, por favor. Silvinho, meu ursinho Blau Blau. Aquele abraço. Ah, sim, sim, o meu ursinho Blau Blau de brinquedo. Ayrton, um abraço pro amigo e tudo de bom. Obrigado pela audiência. Quem mais aqui? O João. Alô, João, abraço para você, tudo de bom. Obrigado pela parceria. 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E você sabe que para participar é nome completo, mas postos Alfa e tá valendo, ok? 8h10 nessa manhã, 1999, Paralamas do Sucesso. Que país é esse?

0: Do acústico MTV do Paralamas do Sucesso de 1999. A música Que País É Esse? Da Legião Urbana. A música lá de 87 da Legião. E cara, assim, não é todo mundo que sabe, nem Ebert Viana e o Paralamas do Sucesso foram os caras aí que ajudaram na ascensão aí, no aparecimento, no surgimento da Legião Urbana lá na década de 80. E foram eles que conseguiram, e o Ebert Viana conseguiu aí primeiro contrato aí com uma gravadora para que a Legião Urbana pudesse gravar aí o seu primeiro trabalho. Então, Ebert Viana tem uma ligação danada aí de importante com a Legião Urbana, essa banda que dispensa qualquer tipo de comentário. 1999, fechou aqui mais uma parte.
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2: A versão flex do seu final de semana, 8h18, agora no seu sabadão, aqui o som do Jota Quest de 98. A música é fácil.

0: Na programação lá de 1992, a música It's My Life. Obviamente a versão original não é assim, tá? É a mesma letra e tal, mas o arranjo é outro, tá? Essa aqui é uma versão Raga Mix que a gente teve aí na década de 90 também, baita som, a versão ficou bacana demais, né? A outra não tem o pap-pap, essa tem o pap-pap pra você conferir aqui na programação. Absinto, meu ursinho, blau, blau, pra você de 83, Jota Quest, fácil, lá de 1998, a gente fecha aqui mais uma parte de sons da programação aqui do nosso Som em Café na versão Flex do seu final de semana, vai mandando aí a sua mensagem, hein? 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O tempo é feio, é ruim, mas aqui o tempo é bom demais pra melhor audiência, fica ligado aí. Eu falava aqui que não estava chovendo, né? Estava só fechado, mas o que adianta ficar falando, né? Temos aí chuva e instabilidade nesse momento aqui para os lados do Grupo Condá de Comunicação, nossa audiência lá dos lados do aeroporto. Diz assim, não, mas por aqui já tá garoando. Pois é, chegou até aqui também agora, né? Veio que é um avião. 29 para as 9, CRO. 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
4: 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Agora eu volto para o estúdio. Segue a programação da Oeste Capital.
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0: Sem mais muito tempo, assim, né? Temos que tocar som aqui nesse rádio para você. 21 para as 9, vai mandando seu nome completo, mais Postos Alfa valendo 100 mangos em gasolina para você. 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Vale a pena conferir, tá bom? Galera vai participando, mandando a mensagem, interagindo aqui. Nossa amiga Lourdes Andonai, abraço pra você e tudo de bom. Obrigado pela sintonia. Silvio também ouvindo a rádio nessa manhã. Nossa amiga Rita. Alô, Geraldo Romanoski. Aquele abraço, meu irmão. Obrigado pela audiência. Valdir Fernandes, quem mais aqui? É William. Valeu, William. Quem mais aqui? A Jaqueline da Silva. Nossa amiga Maria Helena. Quem mais aqui? Nilvana. Bom dia, Cabelo. Bom dia, Silvia, essa aqui é a Silvia que tá ouvindo a rádio. Adê, ouvindo a rádio nessa manhã também, Fabiano, alô Fabiano, obrigado pela audiência, parceria, preferência de sempre, continua ligado, hein, continua participando, meu amigo Cláudio, alô Cláudio, Cláudia Marinês, ouvindo a rádio nessa manhã também, abraço meu irmão, obrigado pelo carinho de sempre, audiência, parceria de sempre, deslocando a Iraí, alô pessoal de Iraí, dá tempo de vocês correrem, hein? O pessoal tá chegando pra almoçar.

0: É, o baixista do New Order montou esse grupo aqui lá em 1997, é a banda Mona, com a música What Do You Want From Me, pra você recordar aqui na programação, ainda The Cure, Just Like Heaven, pra você de 1987. Mais uma parte de sons aqui, programação do nosso Som e Café na versão Flex e a viagem no túnel do tempo.
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0: Ali, ó, 17 graus a temperatura, e chove. Que coisa, faltando 12 para as 9 nessa manhã. 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
0: Era isso aí, até aqui, até agora. Obrigado pelo carinho, audiência, simpatia. Vem aí a sequência do nosso Som e Café na versão Flex. A gente conversa na segunda-feira. Feito, combinado. Excelente final de semana. Segura por aí. Aquele abraço.

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com 3 minutos e agora é comigo, Ronei Zanetti, chegando por aqui para te fazer companhia até as 13 horas de hoje, deste sabadão cinza, deste sabadão nublado, chuva leve cai aqui no Grande Oeste de Santa Catarina, Sudeste Paranaense e Noroeste Gaúcho, 17 graus e eu juro pessoal, que vindo para cá eu vi uma réstia, um raio, uma pequena fração do sol brilhando entre essas nuvens carregadas, muito opaco, muito tímido, mas ele mesmo já foi embora, o tempo tá nublado, a previsão é pra chuva nesse sabadão, então eu quero chegar na minha participação aqui no Som e Café Flex, já pedindo pra você, amigo motorista, ter muito cuidado no trânsito, vai na boa, vai na tranquilidade, vai com muita prudência e paciência e com muita segurança, e o volume, claro, aqui na Rádio da Galera, porque está no ar o nosso Som e Café Flex. Eu conto com a sua participação através do 49, o nosso código de área aqui, 3361-3130. É o nosso WhatsApp da galera pra você participar, interagir comigo, mandar o seu alô, o seu abraço, pedir o seu som e de quebra ainda concorrer a prêmios na manhã de hoje. 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Eu tô esperando a sua mensagem. É a nossa conexão, é a nossa ferramenta de interatividade. Segue a gente também lá no @ Rádio Oeste Capital FM. 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Nossa força também da primeira hora com o Rony. 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São os recados aqui da nossa primeira hora com o Som e Café Flex e o Ronezito. E é claro, né? Vocês sabem que o nosso fim de semana aqui, o sábado de manhã, tem esse viés, tem esse apelo para as canções antigas, para o flashback. Então eu tô esperando você mandar o seu flashback pra cá, mas eu vou começar aqui com uma homenagem pra uma grande cantora que nos deixou nessa semana, uma pessoa incrível na sua arte, na sua música, fez muito sucesso nos anos 70, nos anos 80, viveu aí grandes trilhas sonoras de filmes inesquecíveis, como o filme Footloose, como o filme Shrek, inclusive. E aí a gente vai ouvir a primeira canção do Ronezito no Som e Café Flex, teria que ser com ela, Bonnie Tyler, que nos deixou nessa semana. E olha, ela realmente tinha um vozeirão. Ouve só.

0: Cara, que demais!
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0: É isso aí, 9 horas e 11 minutos. Demais, hein, gente? Nossa, que pressão esse som aí da Bonnie Tyler. It's a Heartbreak. Gente, e esse som aqui, na despedida da Bonnie Tyler, foi cantado, né? Ela já tinha sido regravada lá nos anos 90 ainda pelo Rod Stewart. E aí o Rod Stewart, lá na despedida dela, cantando assim a capela, chorando, se despedindo da sua grande amiga Bonnie Tyler. Realmente o vídeo assim é emocionante. Se você não viu, dá uma fuçada aí na internet, você vai encontrar aí o Rod Stewart cantando na despedida, no funeral da Bonnie Tyler. E a tradução da música, né? It's a Heart Thrash. É uma dor no coração. É uma expressão como se fosse assim: que dor no coração. É uma dor no coração, sabe? Cara, demais esse som. Começamos em grande estilo aqui o nosso som em Café Flex, nos despedindo de Bonnie Tyler. 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

0: 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Show de intervalo, galera. Na volta tem muito mais música, mais recados da audiência. Quero mandar um abraço especial aqui pra você que tá ouvindo a Rádio Oeste Capital nos três cantos do Sul, no Sudeste Paranaense, no Noroeste Gaúcho, no Velho Oeste de Santa e Bela Catarina. Mandar um abraço aqui pro meu querido Tarciano. Tarciano, grande Tarciano, um abraço aí pra galera do Residencial Bem Viver. Tarciano aí estava de passagem por Chapecó, passou por aqui. Valeu aí, Tarciano, a galera do Residencial Bem Viver que tá na audiência aí, valeu. Boa viagem para o Rio Grande do Sul, muito cuidado no trânsito, Deus tá contigo, é isso. Bom trabalho pra você também, Ronesito, na escuta da melhor, quero participar do sorteio. A Eliane, que tá por aqui, gaúcha, Galdéria, vestindo a sua pilcha ali, preparada pro acampamento Farroupilha na foto do Whats, muito bem. Meu amigo querido Aloir Veiga, preparado pra corrida de amanhã, alô. É cedinho, hein? Cedinho a corrida de amanhã lá em Coronel Freitas. Eu sei que o Aloir vai tá correndo essa corrida aí. Então tá preparado, Alô? Hoje dormir cedo, se cuidar, preparar a cabeça, o mental pra fazer uma boa prova, né não? Um abraço pra você aí, galera fitness, galera da corrida. Vai correr embaixo de chuva, será, Alô? Amanhã a previsão é de tempo nublado, só muito frio, hein? Mas chuva mesmo? Acho que não. E aí, Lourdes Zandonai também participando aqui. Fala aí, Lourdes, bom dia pra você. Tá também ouvindo a Oeste Capital na sintonia da melhor. Aqui é o Sérgio Andrés ouvindo também a rádio, valeu. Muito obrigado pela audiência de todos, pessoal. Segue participando, 49-3361-3130. E o nosso show do intervalo, na volta você vai ouvir o som do ABBA. Então se você gosta de ABBA, fica aí.
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0: YouTube, a banda Bee Gees.
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0: Cara, que demais. Demais esse som do Bee Gees também, hein? Bee Gees aí nos anos 60, 70 também fez um sucesso danado aí. Final, na verdade, eles começaram ali no finalzinho dos anos 50 já, né? 58 já estavam gravando o disco aí, os irmãos Gibb. Afinadíssimos, com swing, né? Com uma cremosidade no seu som. Irado o som do Bee Gees, teve mais uma banda. Na verdade, eu ia falar trio, mas eles eram em dois casais, né? A banda ABBA, banda sueca ABBA. 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Para concorrer a ingressos na nossa programação, você sabe, é só mandar o seu nome completo para cá todos os dias, tem sorteio de ingressos hoje, tem um par de ingressos às 17 horas para você. Rádio Dicas, todos os dias, também neste mesmo horário. Rádio Dicas está entrando no ar. E as vagas de emprego para nossa audiência que está buscando um trampo, um emprego, uma firma, um trabalho, um extra. Vagas disponíveis na Rotesma Artefatos de Cimento, servente de obras, auxiliar de armador, carpinteiro, pedreiro, auxiliar de manutenção elétrica, operador de guindaste, operador de usina de concreto, assistente de... assistente de qualidade. Interessados em enviar o seu currículo para o WhatsApp 499-9914-8762 ou entregar na portaria da Rotesma, na rua Alfredo Wagner, 160E, no bairro Alvorada. O Posto Catarina está selecionando frentista masculino. Interessados podem comparecer na rua São Pedro, no Posto Catarina. 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E esse foi o nosso Rádio Dicas dessa manhã de sábado, todos os dias em 13 edições aqui na Oeste Capital. Bora pra nossa audiência, vamos pra nossa galera, eu quero ouvir esse povo querido, o que vocês estão fazendo aí, opa! Ah, esse que é o som, né? E aí?
2: Bom dia, bom dia!
0: Bom dia!
2: Cara, se tocar essas músicas aí, ó, juro que faço mais um dia de 12 por 36. Bora, sábado!
0: Bora, vamos explantar essa preguiça não me pertence, Kika! Vamos trabalhar, bora fazer render, gente. Bora fazer acontecer esse sabadão. Tá assim, com chuva, tá preguiçoso, mas ele tá maravilhoso pra você que tá com saúde, pra você que tá feliz ouvindo a Oeste Capital FM. Grande abraço aqui também pra Suzy, toca Secret Service. Que mandou aqui foi quem? Ah, foi o Brizola que mandou aqui. Valeu, Brizola, o Brizo. E aí, Roselane Araldi, um abraço pra você. Tá valendo aí R$100 de combustível presente dos postos Alfa pra você que participa. Charles Hermes, me coloca no sorteio aí, Ronesito. I Shot Sheriff, do Eric Clapton pra nós. Claudio Miro do Mantelli. Valeu, galera do Mantelli aí. Grande Mantelli, um abraço, Claudio Miro. Obrigado pela audiência aí na Vila Mantelli. Brigadão, valeu, valeu, valeu. E Eric Clapton, hein? I Shot Sheriff é um som do Bob Marley, regravado pelo Eric Clapton, né? Eric Clapton demais também. Que guitarrista, né, gente? O cara não envelhece aí, tá à base de ácido hialurônico. Só pode, hein? Só pode. Eric Clapton. Quem mais aqui? O Cleo. Oi, Cleo. Bom dia, cara.
3: Fala, Ronesito.
0: Tudo bom bem?
3: Dia, bom dia. Estamos aqui na Terra Nossa, te ouvindo no último volume.
0: Oba!
3: Pegando um plantãozinho aí hoje das 7 às 14.
0: Oxi!
3: Ó, toca uma pra nós aí do Djavan. Lembrar os bons tempos.
0: Claro!
3: Um abração, bom final de semana.
0: Poxa.
3: Passa aí no Terra Nostra, um abraço.
0: Valeu, vou passar sim no Terra Nostra, comprar aquele pão quentinho, pegar aquele pão de queijo de qualidade, aquela cuca de salame, que é genial do Terra Nostra, unindo duas gastronomias maravilhosas. 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Um abraço, Cleo, obrigado pela audiência aí, boas vendas pra vocês, o mercado que nunca fecha é o Terra Nostra. E é lógico que eu vou atender Djavan, vocês sabem que eu sou doido no Djavan, ele canta muito, ele toca demais, ele emociona e toca na rádio da galera. 28 pras 10, bora ser feliz comigo?

0: muito fera. Ele virou verbo no Brasil. A gente tá aqui fazendo uma coisa maravilhosa que é Djavaneando. Nós estamos aqui a Djavanear. Eu Djavan, você Djavan, nós Djavaneamos. Réveillon, quando açoitar o ar, Réveillon. Réveillon, gente, nós estamos falando em Réveillon. Hoje é dia 11 de julho, faltam 173 dias para o Réveillon. E você, tá aproveitando esse ano? Tá aproveitando esse sábado? Então bora pro show do intervalo ser feliz.
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0: Isso, futebol.
3: Tem sucesso.
0: Tem sucesso também. Melhor rádio do Brasil. 22 minutos faltando para as 10 horas dessa manhã. 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Falei de futebol? Futebol? Oi? Alguém falou de futebol? Futebol? Ah, meu! Sim, futebol. A gente ama futebol. Às 18 horas hoje tem Noruega e Inglaterra pelas quartas de final da Copa do Mundo FIFA. E aí, às 22 horas de hoje, todo mundo com os seus relógios suíços e o seu chocolate suíço em mãos, porque a Suíça enfrenta a Argentina dos hermanos, os nossos vizinhos da Argentina. Então, secadores ligados contra vocês, hermanos. 22 horas é a força europeia, é a força suíça pra cima dos hermanos. Show do intervalo.
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0: Muito bem, galera, estamos de volta aí com o nosso... com o nosso som e café flex ainda. Daqui a pouco tem Ligue e Se Ligue nas ondas do rádio. Ainda estamos com o som e café flex nessa manhã de sábado, 15, agora faltando para as 10. Vamos abraçar essa audiência querida. Fala aí, povo!
13: Bom dia, Ronevito, tudo certo?
0: Bom dia!
13: Ali, de calma, do aplicativo.
0: E aí, Neuri?
13: Toca um aí do Rock 7 para nós curtindo a mulher no carro.
0: Garoto!
13: Aí. E logo no sorteio do Posto Alfa aí. Um ótimo sábado para nós, aquele abraço.
0: Valeu, Neuri Davi, motorista de aplicativo. Gente, eu tenho um recado importante para você que é motorista de aplicativo, então presta atenção, tá? A Secretaria de Segurança Pública de Chapecó informou que a Avenida Leopoldo Sander terá alterações no trânsito neste domingão, dia 12. Então, alô, você que vai rodar amanhã, dia 12, para fazer aplicativo. Das 6 horas da manhã às 18h30, no cruzamento da Frei Endres, no sentido sul-norte, vai ter um bloqueio total da via, tá? E na rua Licínio Córdova, no sentido norte-sul, será interditada a faixa da esquerda. Junto ao canteiro central, a faixa da direita permanecerá liberada para circulação de veículos. Mas a questão é, né? A informação é: então amanhã, domingo, a Avenida Leopoldo Sander terá alterações no trânsito. Então você que vai rodar de aplicativo amanhã, fique atento para não cair ali, não ficar preso, né? Não ficar parado no trânsito. Vem muita chuva por aí, pessoal. Tá fechando demais o tempo. Tá uma nuvem negra, uma nuvem carregada enorme sobre o céu chapecoense. Então, vem aí muita chuva, hein? Muita chuva. A gente vai estar atualizando aqui também com o nosso jornalismo possíveis problemas que essa chuva irá e pode causar aqui na nossa região. Então, todos atentos aí do jornalismo também para trazer qualquer alteração no trânsito, queda de barreira, queda de galhos, vendavais, chuva de granizo. Estamos aqui também para prestar esse serviço para nossa comunidade. Opa!
14: Salve, salve, meu amigo Renanzito! Bom dia, meu parceiro. Abraço, alemão, por decado, caso.
0: Fala, alemão!
14: Tá chegando aí nessa galáxia Terra, chamada galáxia Terra.
0: Vem estacionando.
14: Mandar um salve aí pra todo tubarãozada aí que estão no carreiro, que estão no trecho aí.
0: Salve, tubarão!
14: Abaixo do Magá 2O aí, uma transportando o progresso pro nosso povo aí. Beleza, joia?
0: Joia!
14: Vou pedir som aí, que tá demais aí.
0: Tá demais, eita, tá demais, cara.
14: Beleza, joia? Obrigado aí, obrigado por alegrar nossas manhãs aí, né?
0: Valeu, valeu.
14: Forte mano, abraço. Velho. Com Deus, com os anjos, proteção ali, tudo que é de bom ali, câmbio.
0: Amém, câmbio. Fala aí, galera do Bruto, galera do Tapetão Preto, meus amigos, meus queridos caminhoneiros, que tenham aí hoje, nesta manhã de sábado, a proteção divina, a proteção de São Cristóvão aí na boleia, pessoal. Bom trabalho pra vocês, que seja uma labuta com muito progresso e sem problemas algum. Só com música boa e progresso. Valeu, Tubarãozada. Logo, logo, logo menos com a Cristal por casa, descansando, hein? Valeu, Alemão. Deus abençoe, meu querido. Ivonei, motorista de aplicativo, ligado na melhor programação. Ronezito, me coloca no sorteio aí e toca aquela do Titãs. Aquela do Titãs. É preciso saber viver. Música do Erasmo Carlos, com Roberto Carlos. É o Rei escrevendo e os Titãs cantando. É

0: história dessa banda, hein? Que história dessa banda. São muitos anos e anos fazendo a trilha sonora de muitos romances. E de Abelha e a sua voz de mel. A sua voz de mel. Que de Abelha e a sua voz de mel. Da Paulinha Toller. Linda, maravilhosa.
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0: Incrível.
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0: Nem eu, viu? Eu amo essa rádio. 5 minutos faltando para as 10. Tá na hora de sair aqui do estúdio e ir direto para a Grande EFAP, lá para o pavilhão 2 da Grande EFAP, onde está o meu colega querido Dema Show, o Dema Alberto, o Dema do Love, e vai trazer informações direto do Agrofeirão. Bom dia.
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0: Valeu, Dema. Valeu, pessoal. Tamo junto.
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3: 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A rádio da galera, quando batemos exatas 10 horas nessa manhã de sábado e o tempo parece que são 6 da tarde, gente. Assim, nublou demais a nossa capital do oeste. Fiquem atentos aí a essa chuvarada que tá chegando, pessoal. Muita proteção pra você que tá no trânsito. Muito cuidado, muita paciência, muita gentileza, prudência. Se você puder não rodar, né, numa chuvarada muito forte aí, se ficar perigoso, para seu carro, tá bom? Vamos com tudo, pessoal. Vamos ouvir ela aqui, a nossa rainha de todo o Some Café Flex. Tina Turner, the best.

0: som da Tina Turner. Ela é, olha, tô arrepiado, galera. Eu tô arrepiado aqui ouvindo isso aqui. Bate na gente diferente essa música, né? Pra nós brasileiros, essa música bate de um jeito diferente, porque ela lembra de um grande ídolo do nosso esporte, que é o Ayrton Senna, né? Eterno Ayrton Senna. Esse som aqui ficou marcada a carreira do Ayrton Senna. Eram muito amigos, ele e a Tina Turner, né? É, ela cantou aí, lá naquela vitória de 82, se não me falha a memória, ali, ela cantou em cima do palco essa música pra ele, chorando, emocionada. É realmente arrepiar esse som. Eu, assim, ó, eu ouço ela todo sábado praticamente com vocês e toda vez ela me bate de um jeito diferente. Esse som realmente é demais, dá uma vontade de ganhar, uma vontade de vencer, que é incrível, né? É a Tina Turner, gente, que você acabou de ouvir, tá? Não esquece o nome dela, Tina Turner.
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0: A FM da galera, vai chover barbaridade e deponcho, ninguém sai 10 e 5.
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melhor ainda aqui na Rádio da Galera. Oeste Capital FM com você, 10 horas e 9 minutos, 10 e 9. Estamos oficialmente na estação Ligue Se Ligue. 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E o som não para na West Capital. Culture Club Karma Chameleon.

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0: Demais, hein? 10 horas e 15 minutos. Mais recadinho pra você aqui. 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Show do intervalo, na volta você vai ouvir o som da Madonna. Madonna, Madonna, você que pediu o Madonna aí, vai tocar logo depois do show do intervalo.
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0: aberta a baladinha do Ronezito nesse sábado.
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0: Na sua rádio, 10 horas e 26 minutos.
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2: 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Vamos ouvir mais música, meu povo do bem, meu povo querido, para combinar com esse sábado chuvoso, com esse sábado cinza.

0: muita atenção. Vai na boa, vai na tranquilidade, vai com muita cautela, vai com muita, muita prudência, porque o óleo na pista é perigosíssimo, principalmente para os amigos motoristas de motocicletas. Galera da moto aí, hein? Muito cuidado. Fala, Rorezito, quero pedir uma música pra você. É a... Quem é aqui? É a... o Lucas. O Luquinhas tá ouvindo naquela que a gente não pode falar o nome, é a Alexa. Só pra não deixar ela parar de tocar, né? Se fala o nome dela, ela fala... Não, gostaria de ouvir outra emissão. Não! Alexa, toca a Rádio Oeste Capital FM. Cecília Panisson, de Coronel Freitas, tá na audiência aí. Valeu, Ceci Panisson. Família Panisson, de Coronel Freitas. Querida família aí, sempre na audiência também, sempre na sintonia. Rolei, pode me informar sobre o show de rock de hoje na IFAP? Como é que vai funcionar? O Jarry Pedersetti, que mandou aqui, lá do Bar do Jerry, do Jerry, Bar do Jerry. Então, Jerry, é o seguinte, são 10 bandas locais que vão tocar das 15 à noite a dentro, noite adentro, noite adentro, das 15 noite adentro. A entrada é 1 quilo de alimento, 1 quilo de ração e o evento é praticamente gratuito, né? O estacionamento é gratuito, a entrada é gratuita, é só levar 1 quilo de alimento não perecível e curtir o rock de hoje. Rock Cultura hoje, um show aí promovido, né? Um festival de bandas locais promovido pela prefeitura. Quem mais? Opa! Bom dia! Oi, difícil ouvir esse áudio aqui, meu velho. Tá meio bagunçado esse áudio ali. Vou ouvir no off aqui depois, opa.
1: Bom dia, Roney.
0: Beleza?
1: Se possível, roda pra nós ver uma Rita ali.
0: Rita
1: Flagra.
0: Ali. Flagra.
1: Beleza? Abraço. Fulo Mantelli.
0: Sonzeira, hein? Flagra, flagra, que flagra, que flagra, que flagra. No escurinho do cinema. Ah, essa aí, né? Chupando drops de anis. Ah, cara. A Rita ali era muito braba também, né? Muito legal. Fala, meu jovem. Bom dia. Tô aqui na faxina. Leila, no empenho da faxina. Me coloca no sorteio dos postos Alfa, que o dia é todo nosso. E aí ela mandou aqui aquela fotinho fazendo faxina, organizando a casa. Casa com muita umidade. Mas não é uma... Não é uma exclusividade sua, viu, Leila? Estar com a sua casa muito úmida. Porque as nossas casas também estão chorando pelas paredes. Então acontece nas melhores famílias. Tá chovendo mesmo, tá úmido mesmo. E assim, reclamar não vai mudar nada. Então a gente tem que conviver com o frio, que é bom também, precisa muito.
2: Fala, Ronei.
0: E aí?
2: Tudo bem, meu irmão?
0: Beleza?
2: Poderia tocar uma boa aí pra nós, hein? Pode ser um bala-bala aí.
0: Bala-bala.
2: Poderia me pôr no sorteio do combustível, hein?
0: Boa, garoto.
2: Motorista aplicativo aí.
0: Show de bola, motorista de app. Galera aí da mobilidade, pessoal aí que tá na audiência nos aplicativos de mobilidade. Quero mandar um abraço muito especial aqui pra meu amigo Balde, o Baldeceira. Grande Balde. Forte abraço aí pro meu amigo Baldeceira, pra toda a galera do Caldeira Negra, esse clube de moto que é incrível. Um abraço, Balde, querido. Pra toda a família Baldeceira aí, pro Fernando. Toda a família Baldeceira. Família Baldeceira aí do Terra Lis, né? Lá do Terra Lis, loteamento Terra Lis. Show de bola, pessoal. Obrigado pela audiência, Balde, querido. Obrigado pelo som aqui, pela mensagem, por lembrar da gente estar sempre na audiência, na sintonia. Vocês que fazem esse programa acontecer no sábado. Fala aí.
3: Ah, bom dia. Sou daqui do São Cristóvão, Vanderlei. Me foi no sorteio do combustível.
0: Beleza, Vander. Valeu, cara. Ronezito, muita chuva e muita água na pista entre Pinhalzinho e Chapecó. Avisa os motoristas para tomar muito cuidado. Tô na carretona aqui. O Wesley mandou foto aqui da cabine, da gabina do caminhão. Olha, um Volkswagen. Deve ser o quê? Um Volkswagen ali bonito. Essa cabina bonita, esse painel aí, hein? Poxa, tecnológica. Tecnológica. É, meu velho, os caminhões hoje em dia não tem mais jacarezão rodando, né? Não tem mais jacarezão rodando. Agora é só os brutos tudo tecnológica. Valeu, Wesley, obrigado pela audiência aí, boa viagem pra vocês, proteção divina pra você que tá no carrão. Vamos ouvir então o som da nossa rainha, a nossa mestre do rock, ela que foi mutante, ela que foi de outro planeta, mas é nossa, é brasileira, Rita Lee.

Caramba, hein? Eu queria estar nessa festa do Erasmo Carlos, hein? Eu queria estar nessa festa do Erasmo Carlos. Tava os seus Renatos, o Renato e seus Blue Caps. Tava o Zé Ricardo, tava o Tony, o Demetrius. Tava a Rosemary, tava o Jorge Benjor. Tava o Jair Rodrigues, tava os Golden Boys. Tava o Rossini Pinto. Caramba, que festão, já pensou? Roberto Carlos chegando no seu novo carrão.

0: 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Alô, galera, equipe Italianíssima, valeu pela audiência. Vocês me provocaram aqui para tocar uns sons Jovem Guarda, né? Os sons da Jovem Guarda. Ouvimos aí no último bloco a festa de arromba do mestre Erasmo Carlos. E aí, deu saudade, né? De ouvir um Ronnie Cord, de ouvir um Prini Lores, de ouvir um Jet Blacks no salão, a Rosemary, que não parava de dançar. Demais essa época, né, gente? O Zé Ricardo, Sérgio, Demetrios. É a nossa Jovem Guarda, né? Se a Inglaterra teve os Beatles, teve Paul McCartney e teve também John Lennon, no Brasil nós tivemos Sullivan e Massadas. Michael Sullivan, Paulo Massadas escreveram e compuseram juntos mais de 700 canções. E eu gosto muito dessa dupla, por isso que eu vou tocar aqui duas canções deles aqui. Pra vocês ouvirem. Mas antes eu quero dar uma dica muito legal pra essa noite chuvosa de sábado. Se você não viu um documentário, não sei se vocês gostam de documentário ou não, mas tem um documentário muito legal, galera, que se chama Retratos e Canções. Em outro momento, eu já indiquei esse documentário pra vocês. Então, se você gosta de Jovem Guarda, gosta dessa época dos anos 60, dos The Fevers, do Tim Maia, do Roupa Nova, é um documentário muito legal que tá disponível na Globoplay. Eu acho que com a assinatura mínima da Globoplay, lá aos R$14, você já consegue ter acesso a esse doc. O nome do documentário é Retratos e Canções, Sullivan e Massadas. E conta aí um pouco da história dessas 700 canções que eles escreveram juntos para Alcione, para o Fagner, para Sandra de Sá, para o Tim Maia, para Xuxa. Eles escreveram praticamente todas as canções da Xuxa, são do Paulo Massadas e do Michael Sullivan, todas as canções do The Fevers, boa parte das músicas do Tim Maia. Então, assim, ó, é bem legal, tá? Fica a minha sugestão. Se você não viu ainda, gosta de música brasileira, gosta de Jovem Guarda, você vai adorar esse documentário. Roberto Carlos também, Erasmo, essa trupe aí que a gente adora. Vamos ouvir aqui um pouco da audiência e vamos ouvir a galera aqui. Deixa eu ouvir aqui esse povo querido. Iracema, oi, Ira.
1: Bom dia, Aronei, bom dia, bom pessoal dia, da Oeste Capital, tudo bem com vocês?
0: Tudo
1: aqui,
0: bem?
1: Tudo bem, muita umidade, né? É que nem o Aronei falou. Não adianta reclamar, que a reclamação não vai adiantar nada.
0: Não adianta.
1: Me coloca nesse sorteio aí do posto Alfa aí. E toca aquela música lá do Leandro Leonardo, Chuva no Telhado, para comemorar essa chuvarada aí. Um abraço, um bom final de semana para todos nós.
2: Um abraço, ó, fico nessa, né, fico devendo essa aí, viu? Fico nesse compromisso com você, Iracema, de tocar um Leandro e Leonardo, uma sequência só de sertanejo do bom, aquele sertanejo flashback que a gente adora. Leandro e Leonardo, Mato Grosso e Matias, João Mineiro e Marciano, essa trupe aí dos anos 70 também.

que representou. Eu falava agora há pouco do Jovem Guarda, tem muita gente que era amigo ali, tá? Muita gente que era bem próximo ali. O milionário José Rico, ele tinha proximidade, gravaram coisas juntos com o pessoal da Jovem Guarda também. É, um pouquinho depois, né? Um pouquinho depois, ali nos anos 70, Jovem Guarda teve a sua força aí mais nos anos 60, mas 70, 80 tava muito forte ainda. Tem muitas músicas que eles gravaram juntos ali. Se vocês catarem, vocês vão ver. Principalmente o Zezé de Camargo. O Mirosmar gostava bastante aí das músicas de Jovem Guarda.

Assim, ó, máximo respeito ao professor Edson Santana. Muito obrigado pela audiência. Fico honrado de ter um amigo aqui na audiência da melhor. Você que esteve tantas vezes à frente deste microfone também. Um abraço, meu guri, professor Edson Santana. Professor, amanhã eu estarei das 8 da manhã até as 2 da tarde. Você, claro, é convidado para me ouvir no domingo do Sunday também. Ah, mas é que eu amo, eu adoro. Eu tive vários sábados de folga, hein, professor? Eu tô só aqui fazendo agora a escala, né? Mas eu tava, não tava nos últimos dois sábados, hein? É, vamos ouvir, então, esse som aqui do Paulo Massadas e do Michael Sullivan? Quem vai cantar?

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2: 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Vamos lá, 20 agora faltando pro meio-dia. Vou passar a audiência aqui pra atender esse povo querido que tá mandando mensagens pro Roneizito. Fala, Roney, beleza? Tá mandando bem demais hoje no som, só música boa, se der, toca, se ainda existe amor. É o Adriano que pediu o som aqui. Vou te falar uma curiosidade sobre essa música aqui que talvez você não saiba, Adriano, ou se você sabe, eu vou contar pra nossa audiência também. Essa música, Se Ainda Existe Amor, ela foi escrita pelo Raul Seixas, mas ele nunca gravou essa música. Eu já falei isso, né? Eu já contei essa história muitas vezes, mas é que eu adoro essa história. O Raul Seixas escreveu esse som e ele deu ela de presente. E ele nunca gravou esse som, cara. Se Ainda Existe Amor. E essa música foi regravada por muita banda de bailão, muita banda de bandinha, pelo Calcinha Preta foi regravada, pelo Leonardo foi regravada, mas ela é originalmente gravada pela Jaine, né? E aí, cara, a banda Ébanos gravou esse som e é uma sonzeira demais, né? E é uma música que o Raul nunca gravou. E outra música que o Raul também escreveu e nunca gravou é aquele sucesso do Gery Adriani, que praticamente, assim, mostrou o Gery Adriani pro mundo, né? Que é aquela doce, doce amor, onde tens andado de... Diga, por favor, doce, doce amor. Raul nunca gravou esse som, escreveu, deu de presente pro Gery Adriani e tá aí o sucesso todo que o Gery fez, né, ao longo aí da Jovem Guarda. Legal, vou tocar esse som porque esse som é bom demais e vou tocar na voz do Leonardo porque o pessoal já tá pedindo aqui pra eu tocar um sertanejo também, né? Então eu tô devendo o sertanejo, que é pedido da audiência, então já vou aproveitar e tocar na voz do Leonardo essa música aí da Jovem Guarda e vou aproveitar a deixa pra tocar um sertanejo dos anos 70 aqui, 70, 80 pra vocês também, legal? Um abraço pra galera de Planalto Alegre, toca uma bem boa do Jota Quest aí, valeu. Fala aí, Ronê, me coloca no sorteio do R$100 de combustível apresentando dos postos Alfa. É a Salete que mandou aqui, valeu Salete, um abraço pra você, Salete Cartomante, aqui tá escrito ali, ó, que achou? Que achou, né, meu velho? Valeu, Saletinha, bom sábado pra você. Retornando pra Chapecó e acompanhando seu programa, Ronê, manda um abraço aí pra mim. O Odair Rosseto, que mandou a mensagem aqui, valeu. Isso que é música linda, hein, cara, parabéns, que programação. Mauro José Dalbelo que mandou aqui. Grande Dalbelo, valeu. Show de bola, galera.

0: Muitas mensagens aqui hoje, hein? Não vou conseguir atender todo mundo, não. Muitas mensagens, muito legal o engajamento do nosso Ligue Se Ligue, do nosso sábado de manhã por aqui. Fala aí, Nelson Agostinho, um abraço pra você também, valeu, obrigado pela audiência. Da Nega Toscan, sempre na sintonia por aqui também. Deixa eu ouvir o áudio da galera aqui, só uma, vamos lá.
1: Bom dia, Ronei, aqui é Cleomar Kochinski.
0: E aí, Cleo?
1: Estamos rumo a Vargião, muita chuva na BR.
0: Boa.
1: Coloca nós aí no sorteio do posto Alfa.
0: Valeu, valeu. Jardinagens e paisagismo aqui, a galera das jardinagens. Poxa, não tô conseguindo achar aqui a mensagem. Mas a galera redobrou aqui, né? Frisou, falou mais uma vez aqui, deixa eu achar aqui. Que tinha óleo na pista, naquele lugar onde eu falei ali, chegando em Pinhalzinho, chegando em Maravilha. Será que era em Pinhalzinho ou em Maravilha? Era em Maravilha, né, gente? Preciso achar aqui, ó, Pinhalzinho e Maravilha. Aqui achei a mensagem, pessoal. Da comunidade Juvêncio, em Maravilha. Entre Pinhalzinho e Maravilha, muito óleo na pista. Já tem carro que saiu da pista na comunidade de Juvêncio. Então a situação tá complicada. Quem atendeu aqui é o nosso pedido e mandou informações foi o Fernando. Então peço mais uma vez muita atenção do amigo motorista, muito cuidado no trânsito, gente. Principalmente nesse lugar entre Pinhalzinho e Maravilha. Muito óleo na pista. É a informação dos nossos ouvintes aqui. Já tem carro fora da via. Então redobre a sua atenção, você que tá passando neste momento entre Pinhalzinho e Maravilha. Atentos no trânsito, galera, atentos no trânsito, prudência, paciência. Parece que agora, pelo menos aqui nas redondezas da rádio aqui, a chuva deu uma acalmada, mas vale o alerta, neblina, muita neblina, pista escorregadia, vale você redobrar sua atenção aí e andar com muito cuidado, fechou? Leonardo. Mais uma clássica no Ligue Se Ligue. Se ainda existe amor, look at me.

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1: 10 pro meio-dia.
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3: A França já tem adversário para a semifinal. A Espanha é a segunda semifinalista da competição. A seleção espanhola venceu a Bélgica por 2-1 e garantiu a presença entre as quatro melhores. Mais uma vez, Miquel Merino foi decisivo. O meia marcou o gol da vitória e confirmou o bom momento da equipe comandada por Luis de la Fuente. Depois da classificação, o treinador já projetou o duelo contra a França na semifinal. Segundo ele, as duas seleções chegam em condições muito parecidas e igualmente preocupadas com o desafio. Agora, Espanha e França disputam uma vaga na grande decisão em um confronto que promete muito equilíbrio e muita garra. Eu sou Melina Calduro, de Miami, para o Acaerte em Campo.
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10: Beleza! Beleza! Estamos de volta aí, beleza? 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

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Vamos lá, galera. Vou falar quem é que ganhou aqui o sorteio de R$100 de vale combustível dos postos Alfa. Foi a Elisete Malaguti. Parabéns aí, Elisete Malaguti, que participou aí por volta das 11 horas da manhã e faturou o sorteio dos postos Alfa. Já tô encaminhando pro cabelo aqui, ó. Alfa, pode mandar pro Beto lá e pode abastecer, viu, Elisete? Muito bem, uma garota que ganhou hoje aqui. Lembrando que toda sexta e todo sábado, praticamente toda sexta e sábado, tem sorteio de gasolina aqui nas ondas do rádio. Beleza, galera do bem? É isso, vamos seguir com a nossa programação. Eu fico com você até as 13 horas e o som não para na Oeste Capital, você sabe, né? Mandar um abraço pra galera do QG, QG Forever, meu amigo Glaucio Jurandelli, que tá lá ouvindo a gente no QG em Coronel. Valeu, QG! QG Forever, não existe noite em branco. Tá no...

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12: Guilherme Santiago, canta pra mim, por gentileza. 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
5: Legal, galera. Tamo de volta aí, que é pra passar régua no nosso programa de hoje, hein? Quero agradecer muito a audiência de todos vocês. Você que ficou conectado comigo aí até agora. Faltam 10 minutos pra 1 da tarde. 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E o último recado da tarde com o Ronenzito, Da Casa. Hoje à noite tem banda Ébanos e banda Movimentos no Da Casa. Tá valendo um par de ingressos e um combo de cerveja no fim do programa do Dema, que vem aí. 9 faltando pra 1. Eu agradeço muito a sua audiência, a sua participação, a sua parceria, a sua mensagem. Adorei viver esse sábado com vocês e eu sempre digo, eu sou muito abençoado por estar na maior rádio da região, a melhor rádio do Brasil. Muito obrigado você que me acompanhou, um excelente sábado chuvoso, que você esteja ouvindo a rádio agora com muita saúde, com determinação, com alegria e entusiasmo, e que seja um sábado excelente. Quero convidar o meu ouvinte para amanhã, às 8 horas da manhã, estar conectados comigo, porque amanhã eu estarei apresentando o Sunday na Oeste Capital. E aí, gente, eu tava preparando aqui o Sunday, já colocando as minhas cartas na manga. Vai ter muita música boa, tá? Tião Carreiro e Pardinho, Mato Grosso e Matias, João Mineiro e Marciano, Milionário e José Rico, Jean e Giovanni, Zezé de Camargo, Leandro e Leonardo. Vai ter também Serranos, Luiz Marenco, muita música gauchesca de qualidade, Mano Lima. Vai ter também muita banda de qualidade e você é convidado pra ficar na sintonia. Afinal, é a rádio das grandes promoções, dos melhores eventos e da melhor programação. Beijo, galera! Se cuidem, tá? Se cuidem no trânsito. Muita atenção. Beijão. Até amanhã.

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1: O sábado será de grandes confrontos. Pela tarde, Inglaterra e Noruega. A seleção inglesa está pressionada por uma atuação mais convincente e tenta confirmar o favoritismo diante dos noruegueses. E à noite é a vez da Argentina e da Suíça disputarem a última vaga entre os quatro melhores times do mundo. O técnico Lionel Scaloni destacou a boa condição física de Messi e afirmou que o craque argentino seguirá sendo decisivo enquanto ele tiver vontade de jogar. Do outro lado, o treinador suíço garante ter preparado diferentes estratégias para parar o camisa 10. Dois jogos que prometem muita emoção e definirão os últimos semifinalistas. Eu sou Melina Calduro, de Miami, para o Acaerte em Campo.
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13: Alô, Chapecó, 1:05 depois de Ronei Júnior, eu Demo, tô chegando e até às 5 tô aqui na sua companhia, tocando as melhores, e eu começo assim com Jota Quest, Te Ver Superar. 1:05, pra você, bom final de semana.

0: Vai na West Capital Kid de Abelha, na rua, na chuva, na fazenda. Melinho, ouvi dizer, Jota Quest te ver superar pra você. Boa tarde, bom sábado. Quero você plugado aqui na West Capital. 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Voltamos já ao West Capital, todo mundo ouve, todo mundo gosta.
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0: Irá com Eu Quero Sempre Mais. 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

0: West Capital FM, 41 anos, essa é a rádio da galera Rock 7. 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

0: Tá aí, do seu Vino pra esposa diva, Jorge Mateus, sosseguei. Antes foi o RPM com Rádio Pirata e Bonnie Tyler, If You Were a Woman, do disco de 86. 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Daqui a pouquinho voltamos ao West Capital, a rádio da galera.
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2: Vamos nessa, Rádio S Capital FM, todo mundo ouve, todo mundo gosta, bom ter a sua companhia, o S Capital 41 anos, até as 5, tô aqui na sua companhia. Você pode me seguir no Instagram, @DemaDJ1. Alô, Rocha!
3: Dema, boa tarde, Dema, tudo bem?
2: Tudo bem, Rocha.
3: Estamos aqui no apartamento, no salão de festa do Adriano, com o churrasquinho do aniversário dele, hoje é o aniversário dele. Tá eu, tá o Cauê, tá o Adriano, tá o Roberto, tá o Luciano, tá uma turma boa aqui, né? Então, ele tá de aniversário. Se tu puder fazer uma homenagem bagual, para aquelas tuas, para fazer ele chorar, aí tu me avisa que a gente aumenta o volume aqui, tá bom? Eu sei que tu tá até das 14 até as 17 hoje, mas só me avisa que com a hora que tu vai fazer que nós vamos dar volume no rádio aqui, beleza? Tá de aniversário, homem, tá queimando uma carne aqui. Tá uma turma boa aqui, tá o Luciano, ó, o Luciano, o Cauê, o Roberto, o irmão dele, o Careca, enfim, o Verde, o Assador, tá uma turma bacana. Capricha aí, pode ser? Só me avisa.
2: Valeu, abraço pro Adriano Dias, que hoje tá ficando mais experiente, não tá ficando mais velho hoje. Valeu, Adriano Dias. E tô sabendo que o homem tá apaixonado, tá namorando agora. Então parabéns aí, Adriano Dias. E o Adriano Dias aproveita pra mandar essa música pra sua namorada. Cheia de charme. Guilherme Arantes. Parabéns, Adriano Dias.

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0: 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Daqui um pouquinho tem uma homenagem muito emocionante aqui na Oeste Capital. 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
0: Muito bem, então eu vou atender aqui o pedido de um ouvinte, nosso amigo Rocha, o Rochinha. Ele quer homenagear um amigo que hoje está ficando mais experiente, está comemorando hoje aniversário. Ele pediu para fazer uma entonação aqui do Love Line. Vamos tentar então, né? Muito bem, a trilha é do Love Line. Vamos tentar aqui fazer uma entonação do Love Line para homenagear esse grande amigo que hoje está ficando mais experiente. É o Adriano Dias. Hoje é dia de celebrar a vida. Hoje é dia de celebrar a vida de um grande amigo. Um irmão de coração. Adriano Dias. Mais do que completar mais um ano de vida. Você está colecionando histórias, experiências e motivos para sorrir. E parece que esse novo ciclo já começou de um jeito especial, né? Com o coração batendo mais forte e a felicidade estampada no olhar. O amor chegou, trouxe novos sonhos, novos planos e deixou a vida ainda mais bonita. Adriano Dias, que esta nova fase seja repleta de alegrias, conquistas, saúde e muitos momentos inesquecíveis ao lado de quem faz seu coração sorrir. Receba essa homenagem do seu amigo e irmão Rocha, que tem orgulho da sua amizade e deseja que a felicidade caminhe sempre ao seu lado. Parabéns pelo seu aniversário, Adriano Dias. Que a vida continue lhe presenteando com amor, paz e muitos anos de sucessos e realizações. Pois é, hoje então é um dia de festa em dobro para o Adriano Dias. Além de comemorar mais um aniversário, ele celebra também uma fase linda da vida, né? Encontrou amor, está feliz, apaixonado e vivendo momentos especiais ao lado de quem conquistou seu coração. Então, com muito carinho, essa homenagem do seu grande amigo Rocha, com essa música aqui, porque o Rocha e o Adriano são que nem irmãos. Dois irmãos e... Rocha, aumenta o som da JBL, Rocha! Parabéns, Adriano Dias!

grande amigo. Parabéns, Adriano Dias. Aproveite seu dia, seu amor e essa nova fase da vida. Que a felicidade seja a companhia constante nessa caminhada. Receba com muito carinho do seu grande amigo irmão Rocha. Uma salva de palmas para Adriano Dias. Roberto com a música Amigo foi sucesso em 1977. 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Quero mandar um grande abraço para esse camarada que é gente boa, um entusiasta. Está aí nos honrando com a sua audiência. O estofador mais antigo ainda em atividade em Chapecó. Estou falando do meu amigo irmão Castor, da Estofaria Chapecoense. Alô, Castor! 40 anos como estofador e ainda na labuta, gente. Trabalhando ainda. Abraço, Castor! Tears for Fears.

0: Essa é a Luana Prado. Duas músicas do Kid Abelha. Lágrimas e Chuva e Como Eu Quero. 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

0: Esse é só que o Blue com Venus. Tim Maia, Não Quero Dinheiro, encerrando mais uma sequência no Oeste Capital. 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
4: Já imaginou um jogador que foi convocado, não entrou em campo em nenhum minuto e saiu direto para uma cirurgia? Pois é, isso aconteceu de verdade. A Inglaterra perdeu um jogador que sequer entrou em campo na competição. O meio-campista Jordan Henderson, ele já estava fora desde o início por conta de problemas físicos, mas ele foi comemorar a vitória da Inglaterra sobre o México, tropeçou em uma placa publicitária e precisou passar por uma cirurgia para corrigir uma fratura no braço e antebraço esquerdo. Pois é, Henderson mandou uma mensagem para os companheiros e desejou uma boa sorte ao elenco, dizendo que está na torcida pela classificação inglesa. Eu sou Melina Calduro, de Miami, para o Acaerte em Campo.
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Essa música do Papa Wendy nós tocamos na West Capital de Disco em 1994, I Can't Stop Loving You. Pra você aí, um bom final de semana, bom sábado, família Otto de Palmitos. Aquele abraço, tá aí tomando chimarrão, ouvindo a Rádio West Capital. Valeu, família Otto de Palmitos. Já tem Vitor e Léo.

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0: Esse é Post Malone com Chemical. Quero mandar um grande abraço pro farmacêutico mais antigo de Chapecó em atividade. Uma lenda da profissão, Rude Batistello, que está aí nos honrando com a sua audiência. Valeu, Rude! É uma honra contar com a sua audiência e prestar esse reconhecimento a quem faz parte da história de Chapecó. Rude Batistello, o farmacêutico que está aí há 40 anos em atividade. Abraço, Rude! Sempre curtindo a Rádio Oeste Capital. Daqui a pouquinho tem Jota Quest.
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0: Essa é Camila Cabello com Havana. Antes foi Seu Cuca Não Há, Jota Quest do seu lado. Fala aqui da Macropampa. Abraço pra galera da Macropampa, tchê. 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Eu quero mandar um alô aí pro Cardoso. Daqui a pouquinho voltamos ao West Capital. 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

0: Esse é Suedes House Mafia, Don't Worry Child. Encerrando mais uma sequência. Às 5 horas tem o Vogel e a Hora do Rock. 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

The Weeknd na West Capital, Blinding Lights. Antes, Skank e Fernando e Sorocaba. Hoje, às 5 horas, tem o Vogue e a Hora do Rock na West Capital. Pra você, bom final de semana. Valeu pela sua audiência. Daqui a pouquinho tem Frejá e muito mais.

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0: Esse é Santana e Michelle Brandt, O Jogo do Amor, The Game of Love. Bom ter a sua companhia. Eu tenho mais meia hora aqui, depois tem o Vogel e a Hora do Rock. Aquele abraço pra você que tá ouvindo a Rádio Oeste Capital em Chapecó e região também. Antes foi Frejá, Amor pra Recomeçar. Bom sábado! Desde 1985, 41 anos.
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0: Oeste Capital Daft Punk, Get Lucky. Vitor Lema, Anunciação, seu Cuca exagerado. Daqui a pouquinho tem o Vogel e a Hora do Rock. Fala do cinema. Em cartaz tem Toy Story 5, tem Moana e muito mais. Então bora pro cinema. 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Daqui a pouquinho tem Depeche Mode.
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3: 17 horas.
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sei que você estava esperando por este momento. 17 horas e 4 minutos, cá estamos mais uma vez abrindo alas para o programa Hora do Rock, na rádio que vai muito mais longe. Sim! Você já está com o seu WhatsApp em mãos? 3361-3130, tá valendo? R$100 em combustível dos postos Alfa. Tá valendo uma pizza grande da Júlia Maria Pizzaria. Então manda ver, manda tua mensagem, interaja comigo. E claro, lá por 19 horas e 30 minutos estarei divulgando quem foram os ganhadores destes dois grandes prêmios em mais uma edição do programa Hora do Rock. Muito bem! É o mês do rock! Sim! Estamos em julho! O rock and roll comemorado no Brasil praticamente apenas será no dia 13 de julho, ou seja, também conhecido neste ano de 2026 como segunda-feira. E nós cá estamos para prestar a nossa singela homenagem. O programa Hora do Rock tem novidades pra você? Tem sim, senhor! Tem sim, senhora! Lá em arroba programa A Hora do Rock, lá no Insta, lá no Facebook, você já confere uma das novidades que eu estarei falando na sequência do programa por aqui. Sim, vem comigo, temos novidades para comemorar o mês do rock no Brasil. Ah, esta nossa filosofia de vida. Ah, sim! E é claro que nós precisamos, através até, relembrando o arroba programa Hora do Rock, a gente sempre vai postando as homenagens, e uma delas passa por agora. Hoje é aniversário do senhor Richie Sambora? Sim! Ex-Bon Jovi? Sim! Bon Jovi era bom quando tinha Sambora? Era! Hoje como é que tá? Uma bosta! Ai, ai, ai! É, mas o Sambora deixou a sua marca lá no Bon Jovi, vale muito a pena a gente abrir o programa com o Bon Jovi, vale? Mas, Gustavo Fátio me lembrou que nós precisamos homenagear antes ele. Ele que, se vivo hoje, estaria completando 80 anos de idade, nasceu no dia 9 de julho de 46, portanto, na Escócia. Ronald Belford Scott, ou seria apenas Bon Scott, esta lenda, cantor, compositor, radicado na Austrália, que se consagrou como um ícone de uma tal banda chamada AC/DC. Assim, estamos dando abertura a mais uma edição do programa Hora do Rock, em comemoração ao mês do rock no Brasil e no mundo, seja lá o mundo que você tiver como concepção. Se os outros não comemoram, foda-se, não tem problema, no problem, a gente comemora. Senhoras e senhores, lá do Power Age, AC/DC, Riff.

0: Hard. Espetáculo de dobradinha, porque antes teve Bonza Girls to Billboard. Ah, que começo de programa, Hora do Rock, hein? Runaway, Bon Jovi, em homenagem ao aniversário do senhor Richie Sambora. E ainda no começo, em aniversário, ah, como seria diferente as coisas se ele estivesse vivo, ah? Senhor Bon Scott completaria 80 anos, a homenagem foi com a AC/DC, Riff Raff. Sim, hey, hey, hey, hey. Esta cavalgada, Steve Harris, Iron Maiden. Muito bem, senhoras e senhores, este é o programa Hora do Rock. Muito bem. Vamos em frente agora aqui, é claro, estamos recebendo algumas informações. Ah, sim, ouvintes reclamando que foram bloqueados do WhatsApp. E reclamaram que não teve o programa sábado passado. Vamos desbloqueá-los. Sim, fiquem tranquilos. Olha só, hein? Tá bom. 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Agora 5h27, a gente já volta.
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0: 17:34.

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0: Este sou eu. Muito bem, estamos de volta com o programa Hora do Rock até as 8 aqui na West Capital. Vamos para o 3361-3130. Aliás, já segura aí porque eu vou tocar banda nova aqui no programa. Sim, não é tão nova a banda, mas é a primeira vez que eu tô tocando esses malucos aqui. Os caras são da Alemanha. Postei lá durante a semana no Insta e no Face, @ programa Hora do Rock. Daqui a pouquinho eu vou tocar bacana pra caramba, viu? Então é o seguinte, vamos para o 3361-3130. Vamos lá pela ordem, Andrezão Pronha, esse aqui manja, hein? Manja do rock and roll. Tá falando aqui que tá saindo na festa junina da escola do filho Samuel. Ouviu Ramones e ficou alucinado. Valeu, André. Grande abraço, meu bruxo. Boa tarde, Clayton Vogel. Indo trabalhar no aeroporto ouvindo você, a Simone Pan. Quero participar dos sorteios. Beleza, tá querendo gasolina do Alfa, que o desbravador até o aeroporto é longe. Tá certo, tá certo. Gary Bittencourt, hermano! Grande astro do tênis mundial, Gary Bittencourt! E aí, irmão, o que, que ele disse aqui na escuta? Queremos participar do sorteio Led Zeppelin, por favor! Valeu, Gary! Gente finíssima! Márcio Capel! Ou Capel, ou Capel! Na escuta, Ramones vai de boa! Já toquei, Márcio! Oh, adorão, comecei bem, hein? Fui de dobradinha de Ramones, ainda não tinha nem visto essas mensagens aqui. Que mais aqui? Mas o que tocar? Bom demais, a hora do rock. Com certeza esperando, mandou dois vídeos aqui. Quem é você? É o Elvis ou o Chris Mirquick? Abraço, Elvis. Olha aqui, São José do Cedro. Que beleza, hein? Indo pra Argentina, São José do Cedro. Vamos lá, toca Judas, da Lady Gaga. Ah, tô brincando. Judas Priest, manda pro Rodrigo, ex-careca. Agora fez implante, lá na doutora Marília Eco, né? O meu amigo Clayton Gucci. Beleza, isso aí, Rodrigo. Grande Rodrigo, fez esse transplante na clínica do cabelo e agora tá faceiro. Muito bem, quem mais aqui? Opa, Vogel, toca um Duality, System of a Down. Sim, é o Luiz. Valeu, Luiz, que tem um áudio. Como é que é o negócio aqui? Vamos ler aqui, ó. Chape, só tem o nome da empresa. Ah, não, agora sim. Rony José, coloca nos sorteios. Cabelo não é Hollywood, mas faz o sucesso. É isso aí. Mandou pro Ori de manhã essa mensagem. Obrigado ali aqui, hein? Mas a Ori Rodrigues, aquele abraço. Boa tarde, na escuta aqui, frio do Rio Grande do Sul. É a Luana de Três Palmeiras. Ah, que legal. O Haroldo também tá aqui. O que, que o Haroldo mandou? Haroldo Romero Flores, o presidente Médici. Quero participar dos sorteios, já está. Marcelo Boita mandou um áudio. Já estarei ouvindo. Jorge Lopes, de ouvido na hora do rock, me coloca nos sorteios, tá bom. Barbaridade, rapaz, mas tem muita mensagem aqui pra cima. Já o Wilson, tá brabo, diz que sábado passado queria ouvir a hora do rock, tinha jogo da Chape, mandou mensagem, bloquearam ele aqui. Não tem problema, vamos resolver, já o Wilson. Já tá tudo certo. Então é o seguinte, ó. A Hamilton. É, muitas vezes escrita de uma forma sem a trema ali no A. Coisa da escrita germânica. É uma banda alemã de metal formada em 2004 na cidade de Spangersdorf. São conhecidos por misturar estilos pesados como groove metal, thrash metal, heavy metal e o Neudeutsche Hard, estilo popularizado pelo Rammstein. Que podemos dizer que seja um metal industrial, né? Mais ou menos por aí. E eles chamam a atenção pelas letras ácidas, maquiagem marcante e apresentações teatrais. Este grupo, Hamilton, construiu uma carreira sólida na cena europeia. Se apresentou já no Wacken Open Air, o melhor festival que tem é esse aí. Esse não tem, Wacken Open Air. Tem o Hellfest também, que foi na França esse ano, bom pra caramba. Bem melhor que o... porcaria do Rock in Rio, viu? Rock in Rio foi bom lá em 85, teve outras edições, Pois isso, Medina. É, que mais aqui, né? O nossa Hamilton também participou de turnês com o Rammstein. E desta vez vai tocar na hora do rock. Essa aqui chama-se Wir haben Dorf, senhoras e senhores, estreia na hora do rock.
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0: tem hinos inesquecíveis, como este do senhor Peter Parker. Não, esse é o Spider-Man. Peter Frampton. Breaking All the Rules. Antes teve Rammstein do Host. E ainda nós tivemos uma estreia no programa. Sim, Hammertown für Habendorf. Vamos para a Alemanha, né? Rammstein e Hammertown. Jungsa. Muito bem, senhoras e senhores, este é o programa Hora do Rock. Grande abraço, Rodrigo, lá de Frederico Westphalen. Abraço, Frederico, tamo junto. Muito bem, já vou ouvir o teu áudio aqui, Rodrigo. Esse é o programa Hora do Rock, senhoras e senhores. 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Abraço, Léo! 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A gente já volta, 18 horas e 1.
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0: 18:08
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0: Muito bem, estamos de volta. 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E também R$100 nos postos Alfa. Olha só que beleza. Nós teremos, sim, não há uma data precisa ainda, exata. Mas começará muito em breve, provavelmente esta semana ainda. Lá em arroba programa A Hora do Rock. Nada mais, nada menos do que o Rock Shots. Rock Shots, seja como for, estaremos abordando sempre um tema por semana, as curiosidades do mundo do rock, do universo do rock, grandes clássicos, curiosidades, o cenário do rock chapecoense também, shows, agenda de shows e assim vai por diante. Lá no Instagram e no Facebook, arroba programa A Hora do Rock. Estamos conversados, você está no convite, tanto no Facebook quanto no Instagram. Você vai lá e a gente estará largando sempre ali estas novidades que começam. Primeiro episódio do Rock Rock Shots será esta semana, provavelmente. Um pouco mais para a finaleira da semana. Mas estaremos comunicando tudo diretamente lá no Insta ou no Face, aquele que você tiver, assim como meu amigo Gary Bittencourt, só tem Face. Isso que é muita tecnologia, e aí ele vai só no Face, assim como tem hoje diversos que só tem o Insta e não tem o Face. Aí, muito bem, vamos fazer o seguinte então, já que falamos sobre os prêmios, vamos tocar uma mulherada bacana aqui. Estamos aqui separando a Evanescence e também o nosso Nightwish com Amaralph. E é claro, vamos conversar com quem está mandando mensagem para nós neste exato momento. Deixa eu só me perder aqui, né, para ver quem já mandou. Fala, Craito! Toca Def Leppa! Abraço, meu galo! Eduardo Sela, valeu! A Marisete também está passando aqui. Toca Raul! Quem mais está aqui? Vamos lá, fala, meu chapa! Me coloca nos sorteios, quem é tu? Eduardo! Quem mais aqui? Vamos lá, buenas, Clayton Vogel, me coloca no sorteio da Gasosa ou da Júlia Maria. É o Renan Mills. Adelar Roman também, sempre aqui com a gente, lá no Bela Vista. Valeu, Adelar. Ricardo Gato também, sempre com a gente aqui, lá no Jardim América. Toca Hammerfall, Halloween. Vou tocar o Hammerfall mesmo, faz tempo que não toco. Segura a onda aí, Ricardo. Já, já. Vai rolar, fica tranquilo. Jussara Padilha, que era a pizza da Júlia Maria. Ah, muito bem. Aqui a Simone Pan agora mandou uma foto da caixinha de som dela, que tá ouvindo A Hora do Rock. Que beleza. Rudy Batistello, esse também. Gente finíssima, grande abraço, meu velho. Ah, e aí, Vogel, tô ouvindo A Hora do Rock aqui em Rondinha, norte do Rio Grande do Sul. Ah, sim, o S Capital chega aí bem, no rádio. Tá pedindo Scorpions. Valeu, Anderson! Edriciano Bergamin também tá sempre aqui com a gente. O que ele mandou aqui? Mestre do Metal. A lenda de Chapecó. Valeu, Edriciano. Mete ficha aí no cover do Angra com André Matos. Essa é a melhor fase. Depois, sei não, Angra meio xarope, igual Dream Theater. É, gostei, gostei. Esse é o meu, né? É, que mais aqui? Ah, ele quer o Painkiller, né? É o cover do Judas. Muito bem. Michel de Erechim, já mandei um abraço. Geraldo Romanowski também. Tem mais uns aqui pra baixo que eu estarei lendo no próximo bloco da Hora do Rock. Senhoras e senhores, Nightwish!

0: pro Rodrigo lá de Frederico Westphalen. Kiss, I was made for loving. O que tocou antes aqui, hein, professor? Ah, teve Nightwish, Amaral. Ainda nós rodamos Evanescence, a primeira do bloco. Taking Over Me. Coisa linda. Agora teve uma outra aí que eu acho que... Ah, sim, Social Distortion, a nova deles. Quer dizer, foi a música de lançamento desse novo trabalho, né? Já tá tocando outra, vou ter que tocar sábado que vem, eu toco. É, meu Deus, meu Deus, meu Deus. Vamos em frente, senhoras e senhores, este é o programa Hora do Rock. 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
0: 18h38.
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0: Ah, sim, voltamos!
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0: Yabadabadu! Bom, bom, bom, bora, bada, bada, bada, bada, bada, bada, bada, bada, bom. Vamos nessa, 3361-3130. Já falei, vou repetir. Muito em breve no arroba programa A Hora do Rock, Instagram e Facebook. Você terá o Rock Shots. Sempre um tema por semana, uma vez por semana, estaremos ali fazendo aquele vídeo bacana falando sobre as curiosidades, as novidades, tudo do universo do rock, é óbvio, né? Mas é claro, você está no convite lá no Instagram ou no Facebook do programa A Hora do Rock, beleza? Então tá bom, se não segue já começa aí, né? Por favor! A Sônia tá passando por aqui também. O que ela disse aqui? E aí, Vogueu, tudo bem? Tudo bem. O Jean Daniel Schwartz, sempre ligado na Hora do Rock, toca Metallica. Manda pro time da Júlia Maria. Eita! O Dirceu Potuski, lá de Aratiba. É, beleza, pertinho de Erechim, Três Arroios. Abraço aí, o Dirceu. Dirceu volta e meia tá aqui com a gente. Legal pra caramba, né? E quem mais aqui? Vamos lá. Fala, meu querido. Na escuta aqui em Passo Fundo desse baita programa. Em Passo Fundo não tem isso, tá dizendo. Toca aí, Neil Young, a paulada Rockin' the Free World. É o Solano. Abraço, Solano. Tamo junto aí, meu irmão. Ali, ó. Passo Fundo, Aratiba, Erechim, lá com o Michel. Teve mais o que hoje aqui? Rondinha. O Anderson, né? Deixa eu achar aqui, teve uma menina também que participou de... Achei ela. A Luana de Três Palmeiras. Ai, Rio Grande do Sul. Que espetáculo. Vamos lá, tarde, noite de sabadão, sintonizado no melhor programa da Oeste, é o Zilis. Valeu, irmão. Olá, boa noite. Aqui é o Padilha do EFAP. Ah, que mais aqui? E aí, tudo bem com vocês? É José, Santa Catarina, no Jardim Lago. Quero participar, blá, blá, blá, blá, tá participando. Sartori Júnior, Rafael de la Torre, quem mais? Quem é esse aqui, hein? Ah, Salete, valeu, Salete! Ah, tem mais gente aqui, depois eu leio os demais aqui. Depois eu leio os outros. Ah, vamos fazer o... vamos combinar o negócio. Ouvir Celso Blues Boy na Hora do Rock. E pôr um monte de cerveja, o que que é isso, hein, João Wilson?

0: Acerte na hora do rock! Ora, ora, que clássico é esse! Que espetáculo! Ainda tocamos o Hammerfall pro Ricardo Gatto antes aqui. Hearts on Fire, Hearts on Fire! E mais que nós tivemos aqui é The Smiths, Big Mouth Tries Again. Sim! E ainda, é claro, por um monte de cerveja do Celso Blues Boy. Que beleza, programa Hora do Rock, senhoras e senhores. Vamos fazer mais um intervalo por aqui. 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Daqui a pouquinho eu vou dizer quem é que ganhou R$100 dos Postos Alfa na edição de hoje da Hora do Rock. 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Espetáculo! 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
0: Voltamos.
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0: Ah, sim, este que vos fala. Uiau. Eita. 19 horas e 8 minutos. Muito bem. Olha aqui, ó. Tá chegando Bruno Cabelo. Meu velho, me coloca no sorteio dos postos Alfa, da pizza também. Hoje é um dia muito especial, aniversário do amor da minha vida, o Joaquim, 2 aninhos. Olha aí que espetáculo, parece que foi ontem. Que beleza, tá pedindo um Pink Floyd, viva o Joaquim. Valeu, beijão pro Joaquim, 2 aninhos. Papai Bruno tá faceiro. Vamos lá, quem mais aqui? Vamos descer. A Regiane Painel, do bairro Esplanada, tá aqui. Falando que era Metallica, participando dos sorteios, já está. Deixa eu dar uma descida aqui, rapaz do céu. Eu vou respondendo o povo aí, já me perdo. Me perdo todo. Acontece. Vamos fazer o seguinte, vamos tocar música. Daqui a pouquinho, 19 horas e 30 minutos, estaremos divulgando quem foi ganhador ou ganhadora dos prêmios. 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E R$100 em combustível dos postos Alfa. Ah, que clássica esse, meu povo! Black Food.

0: É, mas a turminha que tá cantando aí, vou te dizer, hein? Toneladas de sabedoria e talento. Crosby, Stills, Nash and Young. Nome da música, Ohio. Preto. E antes teve um deles também aqui, só que na carreira solo, né? Sim, senhor, Neil Young, Keep on Rockin' on the Free War. Foi pro Solano, lá em Passo Fundo. O que ainda teve aqui, hein? Blackfoot Highway Song. Que baita bloco, hein? Só clássico. É isso aí, temos mais 36 minutos de programa Hora do Rock. Que coisa linda, não é mesmo? Vamos fazer um intervalo. Na volta estarei divulgando os ganhadores dos prêmios de hoje aqui. E ainda teremos a oração do rock, sim! Muito importante passar este conforto, este momento de reflexão com a oração do rock antes de finalizarmos a nossa participação no programa Hora do Rock de hoje. Estamos conversados? Então tá bom. 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A gente vai fazer um bloquinho, a gente já volta. É rápido!
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0: Deixa comigo!

0: bem. Estamos de volta. 19 horas e 33 minutos, mas nós vamos até as 8 da noite. Eu sei que você sabe. Antes de mais nada, deixa novamente eu lhe fazer o convite para você nos seguir no arroba programa A Hora do Rock, lá no Insta e no Face. Ah, sim, muito em breve estaremos começando um novo projeto linkado aqui ao programa Hora do Rock, o Rock Shots. Estaremos falando do universo do rock, uma curiosidade. Falaremos também do rock chapecoense, região, por que não? Sim, só nos procurar. Claro. E agenda de shows, quem tá vindo pro Brasil, lá de fora, é claro. E assim por diante. Are you understanding? Ok. Então segue lá que tá tudo certo. Insta e Facebook. Temos a postagem correndo aí já no Instagram e também lá no Face. Beleza? Então tá bom. Olha só, pra você que participou comigo aqui desde as 5 querendo levar R$100 em combustível dos postos Alfa, quem tá levando é o Adelar Roman. Valeu, Adelar! Já recebeu as instruções de como proceder para abastecer. E quem tá levando a pizza da Júlia Maria Pizzaria, uma pizza grande para saborear lá naquele ambiente belíssimo, confortável, com ótimo atendimento, é o Bruno Rosa dos Santos. Aê, Bruno Cabelo! Filhão Joaquim comemorando 2 aninhos. Fica a dica, hein? Dá pra levar hoje? Já vai hoje lá, irmão. Coisa linda! Comemorar o aniversário do Joaquim, 2 aninhos. Que alegria! Beijo do tio Vogel aqui do Rock and Roll. Beleza? Então tá bom. 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Muito bem! E agora aquele momento de reflexão com a oração do rock. Rock nosso que estáis na veia, muito escutado seja o vosso solo, venha a nós o riff inteiro, seja feito barulho à vontade, assim em casa como nos shows. Música boa de cada dia nos dá hoje, perdoai as nossas loucuras, assim como perdoamos os pagodeiros e sertanejos com aquelas músicas horríveis. Não nos deixeis cair em funk carioca e livrai-nos do axé. Que assim seja.
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0: Valeu, Rockers! Mais uma vez, muito obrigado! Um baita final de sábado pra você! Um ótimo domingo! Uma semana de muita energia positiva nos seus afazeres! Não esqueça, arroba programa A Hora do Rock no Insta e no Face! Muito em breve a estreia de Rock Shots! Para você curtir mais algumas informações do mundo do rock. Estamos conversados? Muito bem! Sangue no olho! Rock na veia! Eu sou o Clayton Vogel! Aqui

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0: 8:29.
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0: 8:59.
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2: A arbitragem brasileira segue em evidência aqui no Mundial. Ramon Abate Abel, que é catarinense, participou do confronto entre Espanha e Bélgica como quarto árbitro, e outro nome do Brasil pode ganhar ainda mais destaque nos próximos dias. Wilton Pereira Sampaio aparece entre os principais cotados para comandar uma das semifinais ou até mesmo a grande decisão da competição. Caso ele seja selecionado para a grande final, será mais um reconhecimento para esse grande árbitro, que inclusive foi o primeiro brasileiro a apitar a abertura de um Mundial de Futebol. Ele foi o responsável pelo primeiro jogo no Estádio Azteca deste ano de 2026. Eu sou Melina Calduro, de Miami.